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0: Shakiri Burna Boy com Dai Dai, a música oficial do Mundial 2026, que já terminou. E o Mateus está um bocadinho em baixo com o fim.
1: Obrigado por avisares.
0: Mundial. Não estás? Então és um mentiroso.
1: Não, obrigado por avisares que terminou o Mundial. Ainda não tinha percebido.
0: Ah. Ai, ó, Mateus, tu... vá.

0: Não me irrites já de manhã, é muito cedo.
1: Olha, nem de propósito, queres saber uma coisa? Nem ia começar por ele.
0: Não mas quero, mas...
1: Como falaste do Mundial e deu a música Dai Dai, vamos aos aniversários de hoje. E hoje fazemos um jogador de futebol espanhol, campeão mundial, integrante desta equipa.
0: Oh, Mateus, não vou saber.
1: Não vais?
0: Não, não é o
1: Yamal?
0: É
1: dos mais conhecidos. Cabelo muito grande.
0: Ah, eu sei. Estás a ver? Que vai para o Real. Agora. Não.
1: Não sei. Isso, calhar. Boa, não. Vai, diz tudo.
0: Cucurella.
1: Não. Exatamente. 28 anos. Faz ele. Depois.
0: Mas ele não vai para o Real, eu acho que vai.
1: Por se calhar está a saber mais que eu.
0: Porque o Vini partilhou uma foto dele a dizer bem-vindo.
1: Ah, tu é capaz, já. Celina Gomes. Não sei. 34 anos.
0: Ok. Muito bem.
1: Prince George of Wales. 13 anos.
0: Ok.
1: O filho mais velho. Percebes isto?
0: Sim, percebo. Olha, está aqui uma boa, um bom trio.
1: Está aqui um bom trio.
0: Eles juntos. Imagina-los num contexto.
1: Um a cantar, um a reinar e um a jogar.
0: Sabes qual é que era o contexto? Era o Mundial. Lá está o Mundial junto às pessoas todas.
1: Ao
0: Pilar. E já acabou. É assim?
1: Olha. Que pena.
0: É o Loner e também o Platónio com esta 25 de Abril. Estamos contigo até às 10. Pilar Lourenço e Mateus Lourenço somos o Senão-se. Bom dia e boa quarta-feira.

0: são os BTS com Swim. Eles que estiveram no... Sim. Eles que estiveram no Mundial. Tu acreditaste mesmo que eu não ia falar mais do Mundial? Nunca me vou calar em relação ao Mundial, Mateus.
1: Isto realmente, isto está a começar bem.
0: Não estou bem porque hoje não tinha café em casa.
1: Não está, então, olha, falas de café ou falta outra coisa? Hoje é dia da manga.
0: Obrigada. Eu adoro manga.
1: Ah, obrigada, pois, estás a ver. Como afinal gostaste deste vídeo, já sabia. Hoje é dia da manga e digo-te mais ainda. É dia mundial de uma coisa que tu devias começar a olhar com outros olhos.
0: É o teu dia?
1: Não, e passar a usar. É o dia mundial do cérebro.
0: Que giro. Muito divertido, por acaso.
1: Portanto, duas coisas que devias valorizar: a manga e o cérebro.
0: Está bem, eu valorizo. E nota-se perfeitamente quem é que neste painel não valoriza.
1: Eu valorizo.
0: Nem a massa cinzenta.
1: Ai, eu gostava bem dessas expressões. Isto é só massa cinzenta. Não uso os neurónios.
0: Ai, Kelly Clarkson, agora.

0: usar a Larsen, claro. Chama alguém ao palco.
1: Uhum.
0: E eu ia lá e fazia
1: um... Só não foste
0: um
1: tu porque não estavas lá nessa noite.
0: Exatamente.
1: Agora, percebes? A sorte de uns, azar dos outros.
0: Sorte de uns, azar dos outros, é o que acontece também no grandioso jogo da mala a quem não liga.
1: E é hoje.
0: Por isso,
1: atenção.
0: 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Hoje é ligar hoje,
1: hoje é
0: e
1: dia,
0: ganhar hoje.
1: Hoje é o dia hoje dele, um grandioso quarto, jogo da mala.
0: Hoje às 9:15 vamos ligar.
1: Exatamente, podes ligar à vontade. É isto que vais ouvir já a seguir. É o Prof. Jam a chegar.
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0: Bom dia, a um minuto das 7 da manhã estás com o Senoso, contigo até às 10, agora é Estranho-se com a Filipa Ribeiro. Bom dia.
1: Bom dia, a época especial dos exames nacionais vai ser aberta a todos os alunos. O Ministério da Educação esclarece através de um comunicado que todos os alunos aptos para ir à segunda fase podem ir à época extraordinária que será aberta em setembro. Para os alunos que resolvam ir às duas fases de exames é considerada a melhor nota obtida nas provas. As inscrições para a época extraordinária decorrem entre os dias 27 e 31 deste mês. As provas realizam-se entre os dias 3 e 8 de setembro. Ainda hoje, o ministro vai receber os sindicatos que representam os professores, encontros para falar sobre o modelo de contratação de docentes. O sistema de saúde não está preparado para o aumento de casos de demência. O alerta é da Associação Alzheimer Portugal, que na Mega Eats avisa que vão faltar cuidadores para responder à avalanche em crescendo das próximas décadas. Um estudo europeu aponta que em 2050 cerca de 370 mil portugueses sofrerão algum tipo de demência. A presidente da Associação Alzheimer diz que é preciso agir de imediato para preparar o país. No desporto, no Benfica, Rui Costa adianta que o plantel vai sofrer mexidas. Em declarações aos jornalistas, o presidente do Benfica admite que João Palhinha é um alvo difícil devido às condições que tem no Bayern de Munique. Em Évora, um sismo de 3,7 na escala de Richter foi sentido esta madrugada. De acordo com o Instituto Mar e da Atmosfera, o tremor terra teve epicentro a 10 km a sul de Évora. O abalo foi sentido com intensidade em zonas do Alentejo e no distrito de Setúbal.
0: O sismo no Alentejo é ainda
1: ninguém
0: maior.
1: Sentiu, não é?
2: É aqui
0: não. Sentiu. Não, aqui não.
2: Eu
0: obrigada,
2: não.
0: Filipe. Mateus, às 7h01, como é que está o trânsito?
3: Ainda tudo bastante calmo no trânsito esta hora. Há abrandamentos apenas em Lisboa, no IC19 há passagem por Queluz e na A2 a partir da Baixa de Almada. No Porto, tudo a andar sem dificuldades e linha verde 850-5010. Pilar, diz a todo
0: Mateus,
3: o mundo como está o tempo para hoje.
0: Para hoje, alguma nebulosidade matinal e ainda uma pequena subida de temperatura para o interior norte e sul e no Algarve. Quanto às máximas, 28 graus para Braga e para Lisboa, 25 para o Porto, 26 para Aveiro, 30 para Viseu, Coimbra a chegar aos 29, Évora aos 33 e Faro aos 27. Já a seguir, a notícia mais importante do teu
3: mais,
0: dia.
3: Vai ser a mais.
0: Bela Kay, agora no Senoso. Bom dia.

0: É a Yolanda, com mais música nova portuguesa a tocar na Mega, 7 e 8. Bom dia, boa quarta-feira. É quarta-feira, é. É assim, Pilar, és tão inteligente. Hoje é dia de usares o cérebro. Usa mais, Pilar.
1: Hoje é dia mundial do cérebro, é verdade.
0: Devias usá-lo, Mateus.
1: Devias
0: também
1: usá-lo,
0: tens um?
1: Devias usá-lo, Pilar. Também tens um.
0: Obrigada.
1: Obrigada.
0: E a ganda Beto.
1: E a ganda Beto.
0: Eu acho muito bem que... imites as tuas referências.
1: Imites as tuas referências.
0: Muito bem.
1: Queres ir por aí? Olha, já estou cansado.
0: Não, vou falar dela.
1: Bom dia para quem me...
0: A tua referência, Vini Júnior.
1: Sim, olha, bem-vinda Mariana Tomé, já se percebeu claramente.
0: Mariana Tomé também está cá.
1: Que voltou das férias.
0: Ela voltou mesmo para rir só desta piada e segue já
1: e
0: novamente
1: já para
0: o Algarve.
1: Viagem para o Algarve, exatamente. Só ouvir Vini Júnior é igual ao Mateus e siga.
0: E segue. Mente onde? Não foste comparado ontem no nosso grupo de equipa ao Vini Júnior?
1: Pelo nosso diretor.
0: Exatamente.
1: Com uma pessoa, tu já viste.
0: Isso o nosso diretor diz?
1: Olha, mas talvez vá fazer o que o Vini fez no sítio onde fez. Ah, o que é que o Vini fez e o
0: voltou
1: que é que
0: fez?
1: Voltou para
0: a Virgínia.
1: Não estava a falar sobre esse ponto, mas ok. Sim, o que eu estava a dizer já explico, mas primeiramente, como disse a Pilar, esta é a notícia
0: mais importante do dia, quiçá,
1: não, tá,
0: da semana.
1: Está aqui a bombar, está aqui, quem está no carro, o dia já
0: está,
1: vai
0: a
1: ser...
0: Conta, e nós a fazer render o tema também.
1: Eles tinham terminado antes do Mundial... mas os jogos para o Vini correram bem fora do campo.
0: Dentro, nem tanto.
1: O Brasil está fraquito.
0: Ei.
1: Aí nós também, pronto. Mas por acaso acho
0: pois
1: que mesmo
0: dos
1: assim,
0: outros é melhor, claro. Exato. Óbvio.
1: Ela não partilhava nada dele.
0: Nada.
1: Ele, por outro lado, comentava muitos posts dela.
0: Nomeadamente com comentários bonitos.
1: Sim, os típicos. Gata, linda, muito estilo.
0: Te amo.
1: Sempre marcando território, né?
0: Uhum.
1: Ali mijando para a árvore.
0: Vês, são mesmo iguais. O Mateus na noite, é isto também.
1: Ai,
0: estou a brincar.
1: Agora, o que é que a mim me interessa dizer sobre o Vini, que isto é que é engraçado? A questão aqui é que ontem foi a inauguração anteontem do ginásio da Virgínia. O Vini apareceu lá, uhum, no evento, e eles oficializaram aí a relação na internet. A questão aqui é qual? É que o Vini aparece nesse evento com uma cara nova.
0: É verdade.
1: E toda a gente reparou, ou seja, reparou que aquilo não é o Vini, ou então é aí.
0: Eu achava que era inteligência artificial, o que me leva a pensar que hoje em dia o Botox e a inteligência artificial são difíceis
1: andam
0: de identificar.
1: Eles andam de nada, é o novo casal.
0: Eu fico, isto é real?
1: É
0: ou
1: o
0: não
1: Botox
0: é?
1: E o IA. Assim. O Vini Júnior fez o quê, meus amigos? Uma harmonização facial. Na clínica onde a Virgínia também já se fartou de mexer, sei lá eu onde.
0: Em tudo.
1: Em tudo e mais não sei o quê.
0: Uh-huh. Mexe nela e nele.
1: Já mexeu nos dois.
0: Exatamente.
1: Há quem ame pelos dois, Salvador Sobral, e ela mexe pelos dois.
0: É verdade.
1: A questão aqui é, se tu pudesses mudar alguma coisa em ti, o que seria?
0: Ou no teu namorado, como é o caso.
1: Olha, boa, exatamente. Não é? 968-689-229, já seguiu.

0: televisão e acaba aceitando o homem que tem televisão. Acaba assistindo a visão na televisão. Isso, né?
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0: No estúdio. Sai! Se és o homem sem visão, vais acabar a trabalhar na televisão. Televisão, não é rádio. Tchau! Obrigada. E supostamente és tu ir embora. Uau.
1: Eu sabia que irias falar. Olha, eu não me vou embora porque o Vini não foi falso. A ti? Não, não foi falso.
0: É o mesmo que o Vini dizer: não, a minha cara não é falsa, é minha.
1: Sei lá, Vini. Sei lá, Vini lá. Olha,
0: a partir daqui contas só com o Mateus. Ou comigo, os dois juntos, não vai dar.
1: Eu vou dizer então: estamos a falar de coisas que gostávamos de mudar em nós. Pode ser algo físico, estético.
0: Pode ser
1: ou
0: algo
1: então...
0: Mateus, por exemplo, tudo. 968-689-229.
1: Ou então um defeito teu que odeias. Ou da pessoa com quem trabalhas.
0: Sim, por exemplo, vejo-te. Há tantos.
1: É. Isto porquê? Porque o Vini Júnior, só chegaste agora, está completamente diferente. Aconselhamos-te aí a dar um olhinho às redes, à net.
0: Uh-huh.
1: Porque o homem fez uma harmonização facial.
0: E a harmonia naquela cara está...
1: No mesmo sítio onde a namorada com quem está, a Virgínia, também já mexeu em sei lá mais o quê. E por isso estamos a falar nisso. Se tu mudavas alguma coisa em ti, 968-689-229.
0: Temos aqui uma mensagem que eu vou ter de ler. Da Filipa. Malta, eu de repente estou a achar o Vini bonito, ajudem-me. Mais alguém? Sim. Eu estou... Mais ou menos porque estou a ser julgada. Porque senão era assim, Filipa.
1: É que é assim, aquilo é um feitiço, porque aquilo desaparece. A cara não, volta toda normal.
0: Mas eu também não tenciono ficar com ele. É ele a desaparecer e eu também.
1: Mas se ele agora aparecesse?
0: Ele tem cara de dinossauro, muito querido. Olha, é só isso, acho.
1: Eu vou só dizer.
0: Sei lá.
1: Eu estou a perguntar às pessoas e é a falta de respeito eu não responder. Eu mudava o quê? A minha altura.
0: Ok.
1: Estás a ver?
0: E é logo daquelas que não dá mesmo para mudar.
1: É pá, dá, só que é tipo é muito estranho, eu já vi coisas disso.
0: Tens de partir ossos e não
1: sim,
0: sei o quê.
1: Sim.
0: Não, eu posso te partir alguns.
1: Hoje é por aqui. Então
0: olha,
1: hoje será por aqui.
0: Ai, não acredito que me entendeste mal.
1: Obrigada,
0: achaste que eu te queria. Olha, Mateus.
1: Era um. Eu digo-te uma coisa: 1,88.
0: Ah, tu também vais logo. Meu Deus!
1: Então, mas é para mudar, olha o Vini.
0: Está bem, mas podias não querer ser tão alto. Não sabia que era assim também uma coisa. 1,88.
1: 1,86.
0: Que bocado está a dizer 1,80.
1: A altura do pai Cris: 1,86.
0: 86. Ok. Ok. Bem alto.
1: E tu? Mudavas alguma coisa em ti?
0: Claro.
1: Então conta-nos já a seguir, tu
0: sim,
1: e os nossos ouvintes. 968-689-229, que já estamos aqui a receber umas quantas mensagenzinhas.
0: Olha, até o Nelly, que vai chegar a seguir, sabe que está calor aqui e tu vais continuar de casaco.
1: Estou, porque tu tens o ar-condicionado no mínimo. E eu deixo. Ah, eu ainda sou bom colega.
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0: Estás a ouvir a Mega, também o Léo 2745 com esta história. É mais música nova. 7h29, nós falamos sobre mudanças estéticas ou não que gostávamos de fazer.
1: É
0: 968-689-229. Isto porque o Vini Júnior fez uma harmonização facial e toda a gente está a falar disto.
1: E nós já temos mensagens. Ainda bem que falas exatamente sobre o Vini, porque a Catarina nos enviou Bom Dia Mega ainda sobre o Vini e a Virgínia. Ela, quando acabaram, escreveu algo como, abrir aspas, não posso negociar o inegociável, fechar aspas.
0: Uhum.
1: Será que se estava a referir à harmonização facial, do tipo, se não aceitas fazer a harmonização não podemos ficar juntos?
0: Acho que sim. Agora ela, faz sentido.
1: Pois, se calhar já era um plano dela.
0: Ela devia estar assim, tipo, então mas nem uma intervençãozinha fizeste? Eu toda mexida e tu zero, não faz sentido. Não somos compatíveis.
1: E tu, Vini, não é que você não tenha razão para mexer, não. Se você tem mais quantas razões, cara. E realmente
0: e
1: lá mexeu.
0: E ele, eu amo essa

0: gostava de ter 1,75m,
1: okay.
0: E a outra gostava de ter os pés mais pequenos. Eu calço 42 e eu gostava de calçar um 40, mas já nem pedia muito menos, que era para ver se arranjava saltos com mais facilidade.
2: Pois, está aí um ponto.
1: Mas olha, mas tu estás a querer ir por caminhos opostos. Tu para te seres mais alta vai-te crescer o pé.
2: Ou então,
1: à partida.
2: Então, mas, ou então é não mudar só o pé. E ele já acompanha melhor agora a altura.
1: Percebo. Pois é, realmente tu tens mais jeito para uma clínica.
2: O que é que acabei de dizer?
1: Ah, é daquelas frases que mandaste.
2: Eu mandei assim um bocado e tu concordaste e eu acho que estávamos os dois.
1: Eu vou dizer, o seguinte, se o pé cresce, a tua altura à partida também vai crescer.
2: E sabes o que é que se diz?
1: O quê?
2: Nada.
1: Ah, ias mandar mais uma daquelas.
2: Olha, ficaste aí quietinho.
1: Pois fico, porque eu respeito tudo o que tu dizes. E eu ouço com atenção. Eu era mesmo à altura. Se calhar é isso, não precisava de ser tão grande, 1,88, mas eu gostava de ser maior, ir para o campo ali do 1,80. Já é outra divisão.
2: Pois é.
1: Agora eu aqui estou numa divisão abaixo. Mas eu aceito.
2: Claro.
1: Eu respeito-me e aceito-me. Porque olha, é como eu digo, podia ter nascido, acho eu, pior.
2: E agora vou fazer esta analogia. Tu que adoras futebol.
1: Sim.
2: Nas várias divisões.
1: Ok.
2: Não há talento nas várias divisões.
1: É verdade, é isso. E houve.
2: Olha como ganhar um homem, os olhos brilham.
1: E às vezes há jogos da segunda divisão que têm uma alegria, uma paixão
2: que não há
1: com uma pessoa
2: nas outras, nem na primeira liga.
1: Nem na primeira liga e até te digo, nem na Champions League.
2: Pois não, então não sei, Mateus.
1: Sabes.
2: Se é de futebol, eu sei tudo.
1: E do Texas então, tu e ela, a Langley.
2: Ela. Ela quem? Ela!
1: Ela, a Langley.
2: Langley. Ah, ela, sim. 7h32, desculpa.

0: Cause it's not over.
1: Ok.
2: BTS, come
1: Gostei.
2: Over. Cause it's not over.
1: 7h39, bom dia. Nós falamos sobre coisas que gostávamos de mudar, mas no lugar às novas nós não mudávamos nada.
2: Nada mesmo. Até porque, digo-te aqui, meu amigo e minha amiga, se andas a precisar de alguma esperança, este lugar às novas é para ti.
1: Ai, finalmente chegou o meu dia.
2: Ouve bem o nome desta música, Someday, Somewhere. É a música
1: Over
2: nova.
1: Fizeste esse tom. Atenção a isso.
2: É a música nova de Jungle, um trio britânico de música eletrónica que fala sobre isto, nos agarrarmos à convicção de que algo melhor está por vir. E devemos sempre acreditar nisso.
1: E está mesmo a chegar, porque Jungle vai ter novo álbum já no dia 14 de agosto, Sunshine, portanto.
2: Olha,
1: tudo bom. Jungle, no lugar às novas de hoje, na Mega.

0: música nova de Dani Gato e também Diogo Pissarra com este Maré. O Dani Gato que esteve aqui na Mega esta semana com o Zé Vida. E ficámos a saber que ele está aí.
1: Ele está aí.
0: Ele está aí.
1: Tomorrowland, falou de como surgiu o convite.
0: Uhum.
1: Muitos parabéns. E olha, eu digo já esta nova música.
0: Já sabia que ias gostar. É o Maré.
1: É o Maré, King Biggs. Não, mas.
0: Verdade, Maré.
1: Duplo improvável, ou seja, nunca imaginaria, estás a ver? Dani Gato e Diogo Pissarra. E olha.
0: E aconteceu.
1: E Dani Gato que teve sentado numa cadeira onde já teve uma personagem com uma coluna que passou Dani Gato.
0: Pois foi.
1: E Dani Gato comentou o vídeo do Xunga no verão.
0: Ele é um ídolo acessível, muito querido.
1: Onde...
0: Podes ver tudo esta conversa com o Zé Vida no nosso Instagram, Mega Hitstagram. É passares por lá e ouvires muito esta música nova que junta então Dani Gato, Diogo Pissarra, chama-se Maré. A chegar, tens Kanye. Vais vê-lo ou não? Como é que isso está? Almancil.
1: Pois é, andam caladinhas.
0: Não ando.
1: Não, deixa-me falar, não passo já para a música.
0: Filma
1: que eu
0: isto, Mariana, filma isto. Porque se por acaso isto for cancelado, este momento vai-me dar um prazer.
1: Vocês, eu digo aqui com todo fulgor e confiança e certeza, até digo isto a político. Mariana Tomé até tem medo. Tem medo, porque eu vou ver Kanye West, Pilar Lourenço, Ana Sequeira, que não está cá, infelizmente, mas também digo, Mariana Tomé e todos os que me ouvem.
0: Almancil.
1: Eu sei que ele não vai cancelar e que eu vou.
0: Hã? O estádio está lá, sim. O estádio. Ui. Kanye a chegar é melhor.
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0: Passa um minuto das 8 da manhã. Bom dia e boa quarta-feira com o Snooze. Agora ficas a saber as Trinos com a Filipa Ribeiro.
1: A falta de macas está a reter ambulâncias nas urgências do Algarve. A denúncia é dos bombeiros e dos autarcas da região. Há casos em que as viaturas de emergência chegam a ficar retidas durante 8 horas. Os bombeiros do Algarve queixam-se da longa espera para que os doentes sejam recebidos pelas equipas clínicas, o que põe em risco a assistência pré-hospitalar. Ouvido pela Mega Hits, o presidente da Liga dos Bombeiros diz que a situação no Algarve é antiga e não é caso único. O sistema de saúde não está preparado para o aumento de casos de demência. O aviso é da Associação Alzheimer Portugal, que na Mega Hits diz que vão faltar cuidadores para responder a uma avalanche em crescendo nas próximas décadas. Um estudo europeu aponta que em 2050 cerca de 370 mil portugueses sofrerá algum tipo de demência. Época especial dos exames nacionais, afinal, é aberta a todos os alunos. O Ministério da Educação esclarece em comunicado que todos os alunos aptos para ir à segunda fase podem ir à época extraordinária em setembro. As inscrições decorrem entre os dias 27 e 31 deste mês. No desporto, o Sporting de Braga arranca hoje com o calendário oficial. Os arsenalistas jogam a primeira mão da segunda pré-eliminatória da Liga Conferência. Tem encontro marcado na Sérvia com o Passevo às 8 da noite. E em Espanha, para reforçar a luta contra o consumo de tabaco, além de proibirem fumar em praias, esplanadas e festivais, o governo definiu que os menores apanhados a fumar podem enfrentar multas até 600 euros.
0: Ui.
2: Bem,
0: medidas mais
3: têm de participar no grandioso jogo da mala.
2: Tem, e eu estou para ver como é que fazem isto nos festivais,
0: nas praias, planadas.
3: Basicamente é pôres um pé em Espanha e
0: deixas de fumar.
3: E deixas de fumar ou então pagas. Mateus, como é que está o trânsito a esta hora?
2: Acidente na segunda circular, depois do Campo Grande, sentido Benfica Aeroporto, já provoca demora desde as Torres de Lisboa. Trânsito lento também no IC19 desde que é luz e na A2 com fila entre as duas pontes do Feijó. No Porto, paragem na VCI do Mercado A3 e de Bessa Leite a Francos. Linha Verde 850-5010. Pilar, diz-nos como está o tempo para hoje.
3: Para hoje, alguma nebulosidade matinal e ainda uma pequena subida de temperatura para o interior norte e sul e também no Algarve. Quanto às máximas, 28 graus para Braga e para Lisboa, 25 para o Porto, 26 para Aveiro, 30 para Viseu, Coimbra a chegar aos 29, Évora aos 33 e Faro aos 27. Se hoje, por acaso, tens algum date, este som vai ajudar-te a relaxar um bocadinho e já a seguir é sobre isto que vamos falar.

0: Bibi Rex, agora que são 8h10, boa quarta-feira.
1: Boa quarta-feira.
0: Quando estamos no verão,
1: sim.
0: Não importa se é quarta-feira, se é terça,
1: não.
0: Se é segunda, porque dá sempre mais vontade de andar por aí.
1: Dá.
0: Não é?
1: E dá vontade de tudo. Olha, eu digo-te uma coisa, eu estou tão alegre hoje que eu costumo estar sempre, porque eu adoro o que faço e ter pessoas do outro lado que nos ouvem. Mas olha, já há muito aqui que nós não falávamos do amor e destes temas
0: é
1: que nós analisamos tanto
0: falta.
1: E que todos falam diariamente. Então porque
0: então
1: não
0: e
1: hoje,
0: nós, claro.
1: Aqui na rádio, com os nossos ouvintes? Por isso, queremos falar contigo, nesta hora, já sabes, 968-689-229. Vamos falar em primeiro dates. E aqui, todos podem participar. Seja o primeiro date que tiveste com a pessoa que estás hoje, e
0: ou
1: se
0: outro...
1: então nós adorávamos perceber a discrepância. Outros que não correram bem, outros correram bem, outros menos bem, mal. Pá, queremos
0: Sim.
1: falar contigo.
0: Eu acho que, eu tenho esta teoria, de que é muito difícil que haja um primeiro bom date. Mesmo muito bom date. Mas se calhar estou enganada e é só a minha experiência.
1: Sim.
0: Até eu acho que o primeiro é sempre um bocadinho awkward. Estás nervoso, não sabes muito bem se queres ir, se queres, se gostas da pessoa, se não te vais arrepender. Assim, eu tenho um problema, que é, eu penso logo, caso eu chegue e não goste, eu não sou uma pessoa que consiga abandonar facilmente.
1: Ok.
0: Não sou boa em inventar, acuso pressão, nota-se que eu estou a mentir.
1: Ah, é,
0: eu vou ficando mesmo sem querer.
1: Então e não responder só? Não,
0: não
1: fazes
0: se já estiver no date.
1: Ah. Okay.
0: Não, não responder é fácil.
1: Sim, sim, sim.
0: Estou a dizer presencialmente. Eu penso muito nisso, que é
1: não
0: agora
1: consegues
0: vou.
1: Sair.
0: E depois agora não queria
1: então,
0: estar mais.
1: Mas não vais com uma com desculpas de antemão.
0: Eu vou logo é combinada com amigas, que é
1: pois
0: liguem-me.
1: É isso. Então,
0: não sei
1: é
0: quê.
1: Isso, claro.
0: Mas mesmo assim vou já estressada.
1: Já estressada com isso. Ok, estou a perceber. Então, olha, primeiro quero saber da tua parte e de quem nos ouve, 968-689-229, qual é o pior primeiro date que alguém pode marcar? Eu acho que o que eu sempre ouvi dizer, ir a um cinema é logo...
0: É horrível.
1: Já está condenado.
0: Sim, e é muito íntimo.
1: Porque é estranho,
0: acho.
1: As pessoas estão 2 horas sem falar uma com a outra.
0: É isso, e tu só partilhas o silêncio com pessoas com quem estás à vontade. Eu não
1: Exatamente.
0: Ia para um primeiro date no escuro, porque eu já sei como é que vocês são.
1: No escuro.
0: Vocês...
1: Ah, estás-me a
0: não
1: pôr.
0: Não vou generalizar,
1: estás-me
0: é verdade.
1: Num saco.
0: Mas alguns homens eu sei como é que são.
1: Ah, o quê? De começar ali na brincadeira.
0: É o escurinho, é
1: na
0: não
1: perna.
0: Sei quê. Ah, e depois fingem que choram a ver um filme, que são sensíveis. Opa, poupem.
1: Fingir, muito fingem. Muitos fingem.
0: Ai, não posso ver um cãozinho a magoar a patinha.
1: Aliás, eu acho que a palavra de ordem no primeiro date é o fingir. Todos vão fingir.
0: Sim, sim.
1: Vai-se comer coisas que não se quer comer.
0: Não é?
1: Vai-se. Ai, pede-se vinho, nem gostam de vinho, se calhar.
0: Olha, eu tenho uma sugestão. Eu não sou muito experta em dates, pronto, abomino, tenho medo. Mas acho que o pior é tentares impressionar muito no primeiro date. Portanto, combina uma coisa mais tranquila, um café, em vez de ter logo um jantar num sítio. Acho que só vai acrescentar mais peso, não vale a pena.
1: Sim.
0: Temos tempo depois de correr bem, de ir a esses restaurantes, de ir aqui, de ir ali. Acho que no início é um cafezinho, com mais pessoas à volta, de
1: para
0: dia.
1: Para tu poderes ter estímulos para ir embora.
0: Sim, sim.
1: Olha, e nem tu
0: olha a música.
1: Diz que música é, Pilar? É os Kings of Leon. E qual é o título
0: on
1: da
0: fire.
1: Música?
0: On fire. Qual é que é a primeira palavra? Não consigo ler.
1: Eu não vejo daqui com a luz.
0: Não.
1: Ah, Kings of Leon.
0: X on fire.
1: Sex on fire.
0: Oh. Não,
1: é verdade.

0: T-Rex com este Para Mim. Eu tenho para mim que este tema que nós lançámos aqui no nosso WhatsApp vai dar muito que falar. E vamos começar.
1: Eu quero que dê muito que falar. Vamos começar a ouvir aqui a Ruth.
0: Não era a Ruth que eu tinha aqui primeiro.
1: Não.
0: Não.
1: Então, tudo bem.
0: Mas vai. Okay, a seguir, fica desse lado, que o da seguir
2: dia,
0: também é bom.
1: Bom dia, Ruth.
2: Já tive deitos que correram bem, outros correram menos bem. Pronto. Tenho aqui o pequenino a dizer olá, Vegas, mas se calhar não se ouviu.
1: Olá!
2: O meu marido foi um teste, porque foi em pleno agosto, há 6 anos atrás, na praia. Mas fomos passear só.
1: Ok.
2: Foi um teste, porque assim estavam série de raparigas nos biquínis mínimos no meio da praia, e ele estava nem aí. E eu assim, uau! Ele está a olhar para mim e é que não quer saber nem para aqueles biquínis mínimos. Para aquelas.
0: Bem observado.
2: E eu, pronto, olha. Correu bem. Mata-se, não é?
0: Então é isso que eu tenho que fazer, combinar na praia.
2: Correu bem. Beijinhos.
1: Olha, boa, eu gostava disto. Mais primeiros dates.
0: Na praia.
1: Não. Mais primeiros dates. Histórias de primeiros dates da pessoa com quem estás ainda. Para perceber como é que foi, okay, as diferenças.
0: Ou então podes.
1: Agora vamos ouvir aqui. É uma vontade de rir hoje neste estudo.
0: Ou então.
1: Vamos ouvir aqui agora a Catarina Carreira. Bom dia, Catarina.
0: Carreira
3: bom dia,
0: longa.
3: Mega.
0: Espera,
3: já
0: Catarina.
3: Que estamos a falar de dates, achámos uma ótima oportunidade para perceber se o Matheus Lourenço tem tido dates, porque é um tema muito falado no meu grupo de amigas.
0: Olha, então é o seguinte, eu vou falar, então é... mas vou falar.
1: Então é o seguinte.

0: todas as amigas. Irão... Como é que tu te sentes?
1: Não, ou seja, posso ir a um date com to... exatamente, com todas
0: ela!
1: As amigas. E é um jantar de grupo.
0: Que ela
1: é
0: aguenta um... tudo.
1: Não,
0: e vai com todas.
1: Isto é o que faz. Isto é intriguismo.
0: Não é?
1: Isto é intriguismo.
0: Eu peguei no que tu disseste e comentei. Aqui a sim. questão é, como é que tu te sentes em saber que num grupo de amigas
1: eu sou
0: estás a ser falado?
1: Eu acho que é o meu trabalho. Eu acho que pode ter sido visto um vídeo meu. Riram-se.
0: Ah, e depois ficaram. Ah, ela anda a ir a dates?
1: Não, isto agora do date é um pormenor.
0: Ah.
1: Eu acho que... estou a ser falado, como tu és falada.
0: Eu? O WhatsApp está aqui aberto e não vejo coisas. Nada. 968-689-229.
1: Os homens são tímidos. Os homens são tímidos. Homens que também queiram
0: sim, mas o homem com que eu ficar será certamente um que não vai participar.
1: Não, mas olha, pá, um grande beijinho à Catarina e a todas as amigas da
0: claro
1: Catarina.
0: Claro que sim. Um grande beijinho e já falamos.
1: Um
0: que
1: beijinho.
0: Eu já te respondo melhor, Catarina. Podes fazer é um MBOA a mim,
1: olha,
0: se não queres que eu fale.
1: Já, tu podes falar. Eu, o 25 de Abril...
0: Fez
1: para isto.
0: Mas também se fez para fazer o MBO.
1: Olha, seguir, vamos continuar. Enviem-nos mensagens.
0: Ai, vamos.
1: Falar sobre primeiros dates, 968-689-229. E também a seguir, red flags em primeiros dates. Que às vezes não se identificam ou as que se
0: olha,
1: identificam.
0: Olha, Mateus, por
1: logo.
0: Exemplo, não tem nenhum. Portanto,
1: nenhuma.
0: Se...
1: Eu sou uma bandeira branca.
0: Olha,
1: andando.
0: E a tua mãe já está aqui a dizer. Minha elas mãe... andam aí. Pois elas... anda, Marina. Muita força.
1: Elas, eles, nós andamos. Os que têm a sorte de estarmos vivos.
0: Ai,
1: opa,
0: pá, deixa de ser uma seca. Diz só assim, andam. Sim, não
1: andam,
0: largam.
1: Não
0: acarreias, gajo.
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0: com um wink wink, nós temos um pedido a fazer, que é parem de nos mandar bom dia com N.
1: Bom dia com N, pá.
0: Bom dia. Bom dia.
1: Olha, a Catarina chegou agora ao trabalho. Mandou mensagem mesmo agora.
0: Já cheguei a trabalho, por isso vou ter de desligar. Mas Mateus, fica à espera de um convite para ir passear à praia. E não é qualquer praia, é a praia tão grande.
1: Praia grande, sim. Ou seja, se for,
0: não é praia grande.
1: Se for escolher uma praia, é praia grande. Sim, Catarina, tu, sabes, as tuas
0: porque
1: amigas.
0: É isso, por isso é que tem que ser uma praia grande.
1: Para a Catarina e para as amigas da Catarina.
0: Quer ir a um date com.
1: Eu, como nunca fui a nenhum date, eu quando for o primeiro
0: olha,
1: date.
0: Olha, não vais ser sonso aqui neste programa.
1: Eu, quando for a um primeiro date, tem que ser logo com muita gente. E homens, mulheres, alô das famílias, polícias, ladrões. Percebes?
0: Nós temos diferente.
1: Então, tu tens como? Eu vou dizer:
0: Loiro, moreno, careca, cabeludo,
1: polícia,
0: rei.
1: Ladrão,
0: ah, não, polícia,
1: soldado, capitão. Pois, temos aqui uma.
0: Mas já era giro nós num primeiro date. Se cantássemos isto, ah, tu cantas assim, mas porquê? Ah, porque eu sou de Viseu, a sério. E estás cá em
1: não,
0: Lisboa.
1: Não, sei o que é isto, são, é correntes, que... são correntes artísticas diferentes.
0: E vou-te explicar.
1: Sim, explica-me lá.
0: Eu estou farta de explicar a minha história de vida. Mas estás cá, e eu sim, porque a rádio. E depois, porque depois parece que eu já quero contar que é da rádio. E eu não quero, mas se me perguntam, então, mas és de Viseu, estás cá, trabalho. Ah, mas qual é que é o teu trabalho? É na comunicação.
1: Oh, Pilar, tens cá uma peça.
0: Qual é a comunicação? E eu, é comunicação que não vai existir mais entre
1: olha,
0: nós.
1: Mas Pilar, a Rita já usou a comunicação para te dar uma mensagem. Eu dou bom dia como eu quiser. Até
0: eu
1: posso
0: adoro.
1: Dar bom dia. O que interessa é a intenção. Oh, Rita, eu afinal concordo, já retiro o que disse há bocado, realmente.
0: Olha, mas a Rita mandou bem. Isto não era sobre a Rita.
1: A Rita mandou bem, não era sobre a Rita.
0: Rita, vai com calma, já.
1: Bino, vamos ouvir aqui o Bino.
2: Bom dia, está tudo bem, ok? Ora bem, primeiro date.
1: Sim.
2: O primeiro date eu convidei a minha atual companheira para ir à minha casa, okay. Quando eu a conquistei pela barriga, filho, jantar.
1: Ok.
2: Pronto, e acho que eu conquistei logo dali, portanto, até hoje.
1: Enganaste-te
2: com a comida. Pronto, já ainda não estão só de mim. Até já, beijinhos, bom programa.
1: Ouve agora como é que se conheceram.
2: Isso é um facto curioso e engraçado que eu gosto de contar esta parte. Conhecemos-nos na Vila do Pingo Doce, portanto.
1: Ora, cá está.
0: Acho, então acho, eu não tenho ido ao Pingo Doce,
2: para fazer jantar, entretanto convidei-a para jantar e ela gostou e aceitou. Está
1: ótimo. Tudo no mesmo dia. Imagina, vais fazer compras para jantar, estás na fila. Olha, trouxe aqui arroz a mais, espera aí que eu... Oh, não me apetece ir lá pôr, mas também desperdiçar. Queres ir lá jantar? Está feito. Estás a ver? É tirar notas com o Bino. É tirar notas com o Bino. E a Rita diz, por isso estão juntos...
0: Um date em casa.
1: Bino, primeiro date em casa, maroto.
0: Mas
1: por isso
0: às vezes não significa
1: hoje.
0: Nada. Às vezes é em casa porque está a chover.
1: Ah, é Pilar, a tua é a corrente artística?
0: Não.
1: Ah, não sei.
0: Então, a Rita é que disse. Um date em casa.
1: Só para tu não dizeres que eu ando aqui a omitir e a esconder coisas, vou ler Sara que nos diz: bom dia, Mateus. Se quiseres um date, posso sempre te apresentar. A minha irmã é enfermeira em Lisboa.
0: Ela.
1: Vai também à praia. Vamos marcar um dia que vai tudo ao mesmo tempo. E enfermeiros, polícias, ladrões.
0: Pois, carecas, cabeludos, estamos lá todos. Eu também vou, mas é só para filmar.
1: O que é que eu quero
0: filmar.
1: Dizer? Há bocado também vi, a Laura enviou-nos: bom dia, Mega, para mim o pior
0: bem,
1: date é no shopping.
0: Estão em...
1: Meu Deus, nem consigo ouvir nada do que outra pessoa está a dizer. Eu também acho que se enfiarem
0: shopping.
1: Num shopping...
0: Aí é não.
1: Num primeiro...
0: E se for no Colombo?
1: E atenção aos restaurantes também, em que se metem. Porque estar a comer certas e determinadas coisas com uma pessoa que estás a conhecer pela primeira vez...
0: Sim. É awkward.
1: Certos alimentos Sim. que podem ficar nos dentes.
0: Aí, pois é.
1: Certos parguetes.
0: Sujar-te. É isso.
1: Pensa uma comidinha
0: qual
1: simples,
0: é que é o
1: um
0: ideal?
1: Arroz.
0: Sabes que a mim aconteceu uma vez?
1: Sim.
0: Eu não quero, afinal de contar.
1: Queres, queres? Ah, é muito giro. A pimenta no,
0: foi
1: no dos outros.
0: Outros
1: não é?
0: É refresco. Decidi ir ao sushi.
1: Muito bem.
0: Só que eu não sei comer bem com os pauzinhos.
1: Reason,
0: mas acharam logo querido essa fofinha.
1: Pois, se for desse lado, mas para o homem é uma vergonha. Por exemplo, primeira impressão, sushi, e tu começas a espetar
0: não,
1: um
0: eu...
1: garfo.
0: Não, mas um eu, garfo eu, não, mas eu assumo os pauzinhos.
1: Tu assumes...
0: Só que às vezes certo. Corre mal.
1: Mas imagina que tu não sabes e te metes nessa encrenca. Por
0: alguém
1: exemplo...
0: me pode ensinar. Não, era assim que eu estava. Não, não agora.
1: Ah, tu é que estás a usar.
0: Eu estou a brincar, pá, eu faço errado. Eu tenho que inventar às vezes.
1: E eu também não posso. Eu estou a dizer, como homem,
0: não.
1: Tu ires e espetares um garfo, fica mal no sushi. Portanto, se não sabes, não vais. Escolhe bem,
0: sim.

0: É verdade.
1: Come bem. Eu acho que para os homens e aqui para as mulheres, o alimento é um arrozinho e uma carninha que não compromete.
0: Também não bem fica seca essa refeição. Pois, arroz e carne. Pá,
1: eu sei, mas se calhar é melhor do que molho.
0: Não é?
1: Por todo o lado.
0: Tens toda a razão, Matheus.
1: Oh, olha o Mizzy Mouse.
0: Tu és um bocado entendido aí.
1: Mizzy Mouse.
0: No que é que se come nos primeiros dates, não é?
1: Eu não sei nada.

0: o Plutónio com Interstellar. Só percebi há pouco tempo, graças ao TikTok, que o bloco de notas era violeta. É a nota.
1: Ah, sim.
0: Eu não sabia.
1: Nota de 500.
0: Eu achava mesmo que era um bloco de notas.
1: E que o Plutónio andava a tirar notas de bloquinho debaixo do braço.
0: Pronto, eu assumo os meus erros aqui. Olha, antes aqui do que no primeiro date.
1: O Plutónio deve ser um senhor no primeiro date.
0: Ai, depois deve. Por acaso deve mesmo.
1: Certeza que não faz isto que a Madalena Feio teve de sofrer, ouviste? Isto é mesmo. Madalena Feio que já chegou a dizer que é a irmã do João Feio, que eu conheço de Sintra. Portanto, isto
0: é o que eu digo, este sapato eu.
1: Isto, que vai, isto aqui vai ser pronto. Tudo. Isto é a linha de Sintra.
0: Pois então avisa-me quando eu puder lançar a música, que é o meu papel.
1: Bom dia, mega lindos. Pior date é quando dizem que vão ficar no carro e te levam ao McDrive. Isto aqui.
0: Quando quê?
1: E que te vão.
0: Não percebi.
1: Primeiro date no carro, no McDrive.
0: No McDrive não, mas no carro. A falar.
1: Num bom sítio.
0: Sim, com vista para o McDrive.
1: Não é com vista.
0: Para o McDrive não. McDrive. Então, mas eu disse assim, tudo menos o McDrive.
1: Ok. Então pronto, já ficou a tua
0: no carro.
1: Nota.
0: Sim.
1: No carro? Já fico. No carro, tu estás bem. Fica aqui a nota.
0: Não, não é assim também que funciona, mas também não me choca. Ok, pronto.
1: Okay.
0: Então?
1: Ok, tudo bem.
0: Então?
1: Vamos agora ler a mensagem, que tem uma mensagem para ti.
0: Uhum.
1: Da RS aqui, não sei. Bom dia, Mega. O meu namorado é polícia e como nos conhecemos, abordou-me um dia à noite, descobri o Insta e desde o primeiro dia começámos a falar e nunca mais nos largámos. Já lá vão 3 anos, emoji tímido.
0: Para ai, que envergonhado.
1: Para apilar, quando não quer dizer a profissão, faça como o meu namorado, trabalho na função pública.
0: Ok, vou dizer. Tá até bem? Porque acho piada, dizer.
1: Que então vou inventar. Função pública?
0: Vou dizer, sei lá.
1: Olha, agora
0: vou inventar uma profissão qualquer.
1: O Rui Simão abriu-se connosco. E vamos aqui ouvir o Rui.
2: Olá, ai, eu fui lá, tudo bem, meus meninos? Gente, olha, olá. Eu estava aqui a lembrar-me do último date que eu tive. Foi bem engraçado. Fui ao chinês clandestino. Já deve estar fechado agora aquilo, né? Comi, pá, eu a comer apareceu ao Son Goku. Tantos pratos comi, até tenho uma foto disso, caraças. Mas foi o último date, foi o primeiro e o último, porque parece que eu a comer naquele dia parecia mesmo um alarme. Então, olha, acho que ficaram mal impressionados e não quiseram mais nada. Olha.
1: Ui.
2: No plural, atenção.
0: Ela?
2: Bah, bom dia, boa semana.
0: Ficaram mal impressionados, era um date com muitas pessoas.
1: Ui,
0: como o Mateus.
1: Quando for para te amar, amar-te-ão tal como és.
0: Claro que
1: esse chinês
0: sim.
1: Clandestino ouvi muito falar, mas nunca lá fui.
0: É bom.
1: É bom.
0: Eu já
1: pois.
0: Fui também, gostei.
1: Mas
0: já
1: mesmo, né?
0: Não sei.
1: Eu acho que sim, eu ouvi falar
0: então
1: falar
0: isso
1: nisso.
0: É muito triste, Mateus.
1: Olha, look at my life.

0: Gracie Abrams com mais música nova. Look at my life. Não olhes, não vale a pena porque como isto anda.
1: Então não vale, é uma vida que dá muita luz a tua, Pilar, a muita gente. Portanto, lembra-te sempre
0: disso. Ok, obrigada pelas palavras e pelo carinho. 8h48, também olha, falamos de carinho.
1: Falamos sobre carinho.
0: O carinho que podes ou não ter num date. E o que é que nós temos aí?
1: Temos a Mafalda Fernandes, antes de mais com uma mensagem cheia de carinho.
0: Ok.
1: Bom dia, Meg, o último date que eu tive fomos ao Mac comer um gelado e desde aí calcula lá bem.
0: 13 anos, não.
1: É verdade.
0: É.
1: Porque tu também tens
0: acesso. E uma casa, dois filhos e dois cães. Acertei.
1: E
0: eu sou bem boa nisto.
1: Até quando Deus quiser. Olha,
0: chama-me
1: um
0: Patrick Jane. Eu sou mentalista.
1: Olha, mas esta não olhes. Esta aqui. O Jota diz-nos: bom dia, mega lindos. Uma vez adormeci no primeiro date. A pessoa cheia de maldade. Eu só queria dormir. Um gajo não é de ferro.
0: Maldade. Jota, eu não vejo maldade nenhuma aí.
1: O que é isso da maldade? O que é isso do não
0: vejo maldade
1: de ferro?
0: Nenhuma.
1: Pois, Jota, não sei.
0: Não sei, explica-nos.
1: Olha, foi
0: explica-nos como é que adormeceste.
1: Animada.
0: Sim, foi mesmo. 8h49. Se tens um date hoje, muito boa sorte.
1: Boa sorte. Vai tranquilo.
0: Se é tu, e se é tu?
1: Se é tu.
0: Se ele não gostar,
1: não
0: e se ela
1: finges,
0: não gostar.
1: Não vás em acting.
0: Há mais por aí, bem melhores. À tua espera.
1: Não vás em acting.
0: Não, isso não. A menos que sejas ator.
1: Mas fica a ouvir-nos até
0: e
1: lá.
0: E aí, se calhar, até agir.
1: Ah, claro, pronto. Sim, aí mostras o teu trabalho.
0: A chegar tem.
1: Teve graça. Teve graça. E aí, manda o teu trabalho.
0: Imaginei-te aí a personagem do meu filho. E assim vais mostrar. Ah, minha gatinha.
1: Oh, vindo, camponesa. Beijai.
0: Vindo daí, Nelly. Já
1: beijai, Magi.
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0: Passa um minuto das 9 da manhã. Bom dia, boa quarta-feira. Estás com o Senoso e ficas agora informado das Trinions com a Filipa Ribeiro.
1: Bom dia. Bom dia, morreu Luís Represas. A informação é confirmada à Mega Hit pelo agente do cantor. O músico tinha 69 anos, morreu vítima de doença prolongada. A sua carreira fica marcada pela passagem pelo Estrovante. Ficam canções como Perdidamente ou Feiticeira, que marcam várias gerações. Luís Represas assinalava este ano 50 anos de carreira. A falta de macas está a reter ambulâncias nas urgências do Algarve. A denúncia é dos bombeiros e dos autarcas da região. Há casos em que as viaturas de emergência chegam a ficar retidas durante 8 horas. Os bombeiros do Algarve queixam-se da longa espera para que os doentes sejam recebidos pelas equipas clínicas, o que põe em risco a assistência pré-hospitalar. Ouvido pela Mega Hits, o presidente da Liga dos Bombeiros diz que a situação no Algarve é antiga e não é caso único. Cerca de 20% dos incendiários voltam ao local depois de colocar o fogo e ajudam a combater as chamas. O dado é revelado pela psicóloga da Polícia Judiciária, Cristina Soeiro, na Renascença. No perfil traçado, ainda avançado que cerca de 20% dos incendiários em Portugal são reincidentes. No desporto, o Sporting de Braga arranca já hoje com o calendário de jogos oficiais. Os arsenalistas jogam na primeira mão da segunda pré-eliminatória da Liga Conferência. Tem encontro marcado na Sérvia com o Pancevo às 8 da noite.
0: Obrigada, Filipa. Tens mais Train News à tarde no Drive-In. Mateus, como é que está o trânsito?
2: Ainda acidente na segunda circular antes do relógio, sentido Benfica-Aeroporto. Corte via direita e fila desde Benfica. Na Cril, acidente em Odivelas, sentido Algés-Sacavém. Ocupa a via central e provoca demora. Desculpa, filas ainda no IC19, desde que alucinadas a partir da segunda ponte do Feijó. Desculpa, no Porto. Trânsito lento na VCI de Bom Jóia à Via Norte e do final da A1 ao Norte Francos. Linha Verde 850-5010. Pilar, como está o tempo para hoje?
0: Está uma piada hoje o tempo. Alguma nebulosidade matinal e ainda uma pequena subida de temperatura para o interior Norte e Sul e também no Algarve. Quanto às máximas, 28 graus para Braga e para Lisboa, 25 para o Porto, 26 para Aveiro, 30 para Viseu, Coimbra a chegar aos 29, Évora aos 33 e Faro aos 27. Pronto, já podes dizer porque é que estás a rir. Vamos finalmente usar este tema que nós temos no guião já há 3 dias.
2: Já há 3 dias e hoje finalmente vai
0: vamos
2: ser.
0: Vamos falar de um cão em específico.
2: Sim, portanto, é um grande tema, estou entusiasmado.
0: Sim, sim. Há 3 dias que estamos entusiasmadíssimos.

0: Olivia Dean, com esta So Easy to Fall in Love. São 9h10, o que significa que tens mesmo muito pouco tempo para ligares para o 761-10-10-10, grandioso jogo da mala a acontecer às 9h15.
1: Andámos a semana toda nisto. Se tu, por acaso, ainda não lhes deste ouvidos, ainda dá.
0: Ainda podes dar.
1: Travão de mão, quatro piscas.
0: Se calhar
1: piscas.
0: És como eu. Eu é até à última. Deixa
1: 761-10-10-10 para ganhares 24.042 euros. 24.042 euros é o valor que está no grandioso jogo da mala. Liga 761-10-10-10. Imagina que até ligas agora e daqui a 5 minutos estão a ligar para ti.
0: É verdade. Ah, e fica ao pé do telemóvel, por favor.
1: Por favor.
0: Que até sabes o valor, faz da tua parte, depois ligam-te, tu distrais-te, que eu já sei como é que é.
1: Sim.
0: E depois, quando vais pegar no telemóvel, vês uma chamada não atendida.
1: Não, e daqui a bocado virem-nos cá então dizer assim: olhem, ninguém atendeu, não há maior facada para
0: pois
1: nós.
0: É. A nós Pilar, andamos aqui
1: quando isto acontece a Pilar, já está a chorar,
0: é
1: assim, Pilar, para a semana vai correr melhor.
0: Tens toda a razão.
1: Vamos alertar os nossos ouvintes, é o que estamos a fazer agora. Portanto, liga 761-10-10-10, custa a chamada, é só e
0: vai, nós vamos ficar contigo agora mais um minuto.
1: Falta um minuto.
0: Para ter a certeza de que
1: para
0: vais
1: ter a
0: ligar.
1: A certeza que ligas.
0: Está bem?
1: Podes ligar com um sorriso na cara, a pensar
0: sempre
1: na Pilar, a pensar no Mateus, a pensar no dinheiro que vais
0: quando
1: ganhar.
0: Quando ganhares também podes, sei lá, eventualmente. Lembrar-te quem é que te avisou para ligar e surpreender-nos com algo.
1: Porque nós não podemos participar.
0: Sim, mas tu podes por nós e depois fazemos contas. Também isso é uma conversa para depois.
1: Diz que vai da nossa. Diz que vais.
0: Sim, da nossa parte.
1: Da nossa parte.
0: 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A chamada tem um custo simbólico. É uma
1: simbólico.
0: Coisinha.
1: É um euro mais. É. Não é um bom investimento? Um investimento
0: então
1: de um euro?
0: É muito.
1: Olha, eu investia mais em ti, Pilar.
0: Mas, investias em mim, então, querido.
1: Mas aqui também investia, se me deixassem. Mas não
0: pois
1: me deixam, por isso liga tu.
0: Mas olha, deixo que investas em mim e não investes. Portanto, és um sonso.
1: Estava a planear começar hoje, à tarde. Justamente. Por isso
0: okay
1: é que eu disse.
0: Muito bem.
1: Olha, vai
0: 7,
1: acabar.
0: 6,
1: 1, 3, 10, 2, 1. Liga.
0: 10, 10. Pronto.
1: Se não ligaste.
0: Ou não ligaste. Todas as quartas-feiras, grandioso jogo da mala. Muito boa sorte. Na Mega, mais música nova. Olivia Rodrigo.

0: esquema.
1: Então isto acaba assim também, calma. Assistei-me.
2: Isto acabou assim, acabou. De repente. Acabou, então, olha que ainda demos um apoiozinho aqui, Deus, a cantar. Porque deixássemos isto ir até ao final, assim os homens até se passavam da Marmex. Bem, quem se passou da Marmex? Foram.
1: É sempre assim que são, 9h19, 9h20, acabou. Uegue.
2: Vamos falar aqui de uma história muito engraçada. Que já
1: sabes
2: tínhamos
1: que é
2: para
1: mais
2: vos
1: engraçado,
2: contar.
1: Meu querido ouvinte, é que esta história está aqui no guião,
2: tá,
1: há dias e dias.
2: Já tinha para vos contar, só que às 8 falam connosco, é os áudios, estamos animados, continuamos a falar contigo, mas hoje queremos falar neste
1: hoje
2: cão.
1: Vai ter de ser.
2: Este é um cão que enganou os donos com uma pinta daquelas, e ele não é um dálmata.
1: Ai, não é? Mas com pinta na mesma, que giro.
2: Sim, sim, tinha que mandar esta aqui.
1: Não sei se tinha.
2: Basicamente, a família dona deste cão começou a reparar que ele já não reagia a vozes, movimentos, gestos, pronto, nada, não reagia bem.
1: Ok, preocupação, logo.
2: Logo, ficaram preocupados, levaram ao veterinário. O que é que ele tem?
1: Claro, claro.
2: É alguma coisa com ele.
1: Família responsável.
2: E descobriram, que o cão estava 100% bom e que via perfeitamente, que eles achavam que ele até estava cego. Porquê é que eles achavam isto? O problema aqui é que o cão tinha percebido uma coisa. Sempre que ele parecia estar doente ou estava mais afetado,
1: desligado,
2: ou desligado, recebia mais festas,
1: biscoitos,
2: mais biscoitos, mais comida.
1: Ah,
2: ou seja, ele não perdeu a visão nenhuma, nem os sentidos,
1: ele
2: nem nada.
1: Ele nunca viu tão bem.
2: E ele nunca viu tão... Exatamente, Pilar. Este cão é um cão.
1: Cuidado com este cão.
2: Nunca viu tão bem. Ele não perdeu a visão. Perdeu foi o interesse em responder às pessoas, porque
1: claro,
2: percebeu que isso o beneficiava.
1: Claro.
2: Portanto,
1: quem,
2: Pilar,
1: nunca?
2: Quem nunca?
1: Quem nunca, não é?
2: Não é? Às vezes um bom ignorar.
1: Às vezes fazeres-te um bocadinho de sonsa. Eu não gosto de sonsos.
2: Sim.
1: Mas uma pessoa que não seja sonsa a fazer-se de sonsa.
2: A dose certa.
1: Na dose certa.
2: Na dose
1: é essencial. Às vezes.
2: Portanto, o que é que nós queremos agora? Se há quem tem manhas, são os cães. E por isso, se tu tens um, queremos saber para já o nome do teu cão. Porque nós somos sempre mesmo assim. Queremos entrar em tua casa,
1: claro,
2: e saber o nome do teu cão,
1: sim,
2: da tua cadela.
1: Fazer parte da família.
2: E qual é a maior mania ou manha dele? Ou ao queres partilhar o teu cão.
1: Ou então, 968, tu tens alguma manha.
2: Ou tu, pronto. Se não tiveres
1: alguma
2: cão,
1: coisa que tu saibas, sim.
2: Nós às vezes também sabemos ser cãezinhos.
1: Tu então?
2: Ah, ok. Vai para aí então. Tudo bem.
1: Então, tudo bem? Vês?
2: 968-689-229. Ai, eu tenho cães, adoro cães, nunca se fala de cães. Quem tem cães gosta tanto de falar. É a oportunidade.
1: A Joana hoje fazia falta aqui.
2: O
1: faz sempre falta.
2: Mas
1: hoje...
2: Jack...
1: Agora apareceu o JJ. Faz sempre falta.
2: Mas
1: hoje...
2: É verdade.
1: As Caramega tens The Weeknd já a seguir. E o fim de semana também está quase aí. Hoje já é quarta-feira.
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0: A ver se eu vou ao estádio de Alvalade.
1: Olha, eu tenho graça, mas este cão do qual nós falamos.
0: Não, este cão é um gênio. Falamos de um gênio.
1: É o gênio.
0: É o cão Eugênio. Que conseguiu fingir que estava cego e magoado quando o leva
1: para
0: ao veterinário.
1: Para ter regalias.
0: Só para ter regalias. Quando leva ao veterinário perceberam que o cão estava bom.
1: Vou fazer o mesmo.
0: Como percebeu é que se fingisse isso tinha mais festas, mais comida, mais tudo.
1: Adoro, percebo.
0: Por isso estamos a querer saber manhas do teu cão e manias. Vamos ouvir o Bino.
2: Ora bem, o nome do meu cão é Billy.
0: O nome do cão dele é Billy?
1: Billy.
2: A maior manha dele é quando eu chego a casa ele não vem ter comigo porque sabe que eu vou procurar e ele está deitado
1: não,
2: na chalé,
1: o teu cão.
2: De bola na boca, já à minha espera para lhe tirar a bola para brincar um bocado com ele.
0: Estás a ver?
1: Já viste?
0: Não vai
1: tu
0: lá.
1: Deste casa e de repente tu é que te sentes.
0: Tu é que vais ter com o cão.
1: Convidado na tua própria casa, ele é que está. Pois é, meu querido. Chegaste? A bola está aqui e vamos brincar agora. Agora.
0: Alê, brincar agora. A bola agora. Temos também mensagem da Madalena que nos diz: esta é a caia do meu irmão. E mandou-nos uma foto, já te vou mostrar, Pilar.
1: Eu
0: tu consegues
1: ver aqui.
0: E a manha dela é fazer ar de coitadinha de quem não come há dias. Acho que é de muitos. Acho que é de muitos.
1: Eu adoro isso, acho mesmo genial.
0: O cão, eu no, da parte do meu pai tenho um cão que se chama Xalana.
1: Ok.
0: Foi um,
1: sim,
0: um
1: sim,
0: antigo
1: sim.
0: Jogador do Benfica. E ele sabe muito bem que não é para estar ao sítio de comer, portanto, seja lá fora, nós às vezes comemos lá fora ou então em casa, na cozinha. E ele sabe que vem um bocadinho, é expulso e sai. Mas, nos poucos segundos em que está, ele vai e faz o quê? Mete o focinho
1: nas
0: na perna.
1: Sim, sim. O cão da Joana faz sempre isso quando
0: cima,
1: eu estou a comer.
0: Olha para cima, Xalana não.
1: Mas ele não faz isso, o cão da Joana, o Jack, não faz isso com a Joana. Faz isso comigo, porque já sabe que a Joana não resulta.
0: Já sabe.
1: E vem para mim, eu estou assim, Joana, posso dar um bocadinho? E ela, Pilar, não. E eu, vá lá. E ela, vá só um bocadinho. E eu, yay, Jackinho, conseguimos.
0: A Filipa também nos mandou um vídeo da cadela dela que diz: Bom dia, temos cá em casa uma Nala e é uma Cusca. E é a cadela a ver o fogo de artifício à janela. Estranho, porque não se assusta.
1: Pois não, está a ver o que é que está a acontecer? Tem fomo?
0: Se assusta.
1: Será que os cães têm fomo? Devem ter.
0: Podem ter.
1: Sim, por isso é que
0: fome
1: eles querem dar sempre. Sim,
0: fomo.
1: Muito bem, Mateus. Parece-me bem.
0: Muito.
1: Dá
0: eu
1: a pata.
0: Gosto de falar de cães.
1: Lindo, agora rebola. Ai, que querido.
0: Sim, eu já.
1: Ok, bem. Na Mega, Yugal e Soul de Sonov e 34.

0: grande som, o meu tipo de som, a Mariana
1: também sabe. Tens um tipo?
0: Tenho um tipo. E este fim de semana ouvi idêntico.
1: Isto é, como é que se dizes? Another? Fit?
0: Fit?
1: Pá,
0: é Talk to You.
1: Okay. E depois é Talk to You. Olha, eu também tenho que falar contigo. Sim, essa é que é essa. Tu és daqueles que vai a um festival para ver um concerto e vai embora, Mateus. Preciso de saber.
0: Acabei de dizer que não.
1: Ai,
0: acabei de dizer que não, ainda este fim de semana não. Nunca eu vou a um festival ou a um concerto. Eu sou o tipo de pessoa que nem sabe o que é que me vai acontecer.
1: Ok, deixas-te levar. E é mesmo isto que vai acontecer no Festival da Juventude de Gondomar. Tu vais por um artista, de repente já estás a jogar, a experimentar uma atividade, a comer qualquer coisa, e já passaram, e vais a ver, e já passaram horas e horas.
0: Pá, é assim, e resumindo, isto é o tipo de sítio onde tu dizes: eu vou só lá dar um salto, mas tu já sabes que não. E os teus amigos só te voltam a ver ou à noite, manhã, ou de manhã, ou não sei bem quando.
1: Olha, Mateus, e digo-te mais, e com histórias para contar ou para não contar.
0: Que se não é o que nós levamos desta vida. Por isso o Festival de Gondomar.
1: É isso. Hã? Mesmo.
0: Este fim de semana não estive no Festival de Gondomar, com muita pena,
1: pois,
0: minha.
1: Não aconteceu.
0: Mas.
1: Bem, tu és mesmo festivaleiro.
0: Eu
1: tu até
0: quero,
1: ias.
0: Tu já recebeste aqui na rádio um festivaleiro que vai a tudo.
1: Pois é, tens toda a razão.
0: Olha, não falou no Festival de Gondomar.
1: Olha, mas podemos aqui deixar também essa recomendação, que é passares no canal do YouTube da Mega e veres vários episódios do Fui Mordido Por. Porque é uma experiência muito divertida. Eu ando a rever alguns episódios.
0: Pois, ontem falaste-me no Pedro Brunhosa.
1: Sim.
0: É
1: posso, mas não sei.
0: Olha,
1: se teve.
0: E agora
1: E agora
0: numa nota mais séria, falando em Pedro Brunhosa, que é uma lenda. Hoje já tivemos a triste notícia do Luís Represas, que eu quero só dizer aqui um beijinho ao meu pai e à minha mãe, porque Luís Represas me pegou ao colo.
1: É que eu estou-me a rir disso para mim.
0: Luís

0: Ícaro, com esta não disseste nada, são 9h47. Bom dia, meu querido e minha querida.
1: Opa, custa boa quarta-feira para ti. É verdade, a nossa quarta-feira aqui está a chegar ao fim, mas foi uma alegria hoje, não foi?
0: Foi. Tem sido. Fazer programa contigo realmente é uma alegria.
1: Falámos de primeiros dates.
2: Não percebo porque é que me estão a ignorar.
0: Olá, Diogo.
2: Estou aqui convosco e vocês não me dizem nada.
0: Olha, fica-te mal. Vocês hoje estão para me chatear, não sei o que é que se passa. Tu mexeste no microfone, pediste-me para desligar.
2: Pois foi.
0: E agora dizem-me isto? Não, mas tudo bem.
2: Quer dizer, pois foi, não foi nada. Não sei, eu estava aqui, vocês estavam-me a ignorar.
1: Não, eu o Diogo está a dizer a verdade.
2: Uhum.
1: Eu estava num jogo.
0: Então alguém venha aqui lançar a música.
1: O Diogo, porque até vai entrar por aqui.
0: Então,
1: o programa até é do
0: Beijinhos,
1: Diogo.
0: Beijinhos, até amanhã.
1: Pronto, olha.
2: Ah,
1: Diogo,
2: ela desligou mesmo o microfone. Então, Matheus, como é?
1: Olha, Diogo, eu tenho-te a dizer.
2: Olha com o alarme ali começa a tocar. Pá.
1: Eu tenho-te a dizer que é com muita alegria que te vejo.
2: Opa, que bom.
1: Olha, lembras-te se correu bem o teu primeiro date com a tua pessoa atual?
2: Então não correu. Desculpa, eu decidi lançar este som. Só para mostrar a Pilar que eu também consigo fazer coisas deste lado. Ligou até o micro a Pilar.
1: Estou aqui numa picardia de. Eu adoro ver uma picardia, para mim é uma luta de feitiçais, porque eu não percebo nada destes botões e eles estão aqui. A Pilar não diz nada, continua a ser.
2: É um rato, é um botão, carreguei.
1: Pronto, olha Diogo, eu desejo-te um bom programa.
2: Muito obrigado.
1: Nós falámos em primeiro dates, o teu correu bem?
2: O meu primeiro date correu muito bem.
1: Pronto.
2: Tanto que estamos juntos até hoje.
1: E vão casar.
2: E vamos casar, daqui por uns dias. Ó Pilar, entra aqui, pá.
0: A chegar à mega, tens sombra. Beijinho e obrigado, ouvinte. Se
1: até
0: não fosses tu, realmente amanhã já não vinha.
1: Pilar Lourenço,
0: vamos
1: e
0: ver.
1: Lourenço.
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Bom verão com a Mega Hits, comigo também, Diogo Pires. Seguimos viagem juntos a partir de agora. Bora lá ao nosso momento Vibes de Check Matinal. Final de julho, como é que estamos de planos para este verão? Conta-me tudo. WhatsApp Mega Hits 968-689-229. Estou à espera das tuas mensagens. Com Shakira e Bernie.

Alex Warren na Mega Hits. Em mais de 90 minutos de música sem parar, a banda sonora perfeita para quando estás a estudar. Não é assim, Matilde? Obrigado pela mensagem no WhatsApp da Mega, 968-689-229. Matilde está em Beja e diz: bom dia, Diogo. Desculpa, perdi a tua mensagem, Matilde. Já encontrei. Bom dia, Diogo. Tenho exame de Biologia e Geologia amanhã e estou a estudar desde as 7. Matilde, segunda fase é para quem não desiste, não é? Portanto, vamos a isso. Para quem não desiste, isto era gravíssimo eu dizer isto, mas vou dizer. É para quem não desiste e para quem, de repente, não sabe bem se é para desistir ou não depois da confusão que têm sido os exames este ano. Mas, enfim. Mensagem do Vasco também, que está a ouvir a Mega Hits no Porto, nos 90.6. Olá, Diogo, já tenho tudo reservado para uma semana na Croácia. Uau! Em agosto, com a namorada, Vasco. Extraordinário plano. Eu acho que o verão é exatamente para isto. É para aproveitar, viajar e sempre, claro, com as tuas pessoas. É isso mesmo. Bom verão com a Mega Hits, com a música certa para esta altura do ano. É de Hugel, chama-se Moving to the

amigos de West London, J. Lloyd e Tom McFarland, que começaram a fazer música juntos com 10 anos e depois juntaram a Lydia Kito, acho que em 2023. E agora dá a voz, a Lydia dá a voz às músicas de Jungle. A música que está hoje no lugar às novas é um avanço do álbum Sunshine, que sai só dia 14 de agosto. Chama-se Someday Somewhere e, dizem eles, é sobre agarrar-te àquele sentimento de que algo melhor está a chegar. Tem a vibe certa para voltares aqui quando o verão estiver a terminar, sabes? Final de agosto. Ah, adoro isto. São os Jungle, no lugar às novas de hoje, da Megaheads.

0: Grande na Mega Hits com música nova em mais de 90 minutos de música sem parar. Boa quarta-feira. Esta quarta-feira começou melhor para quem acordou em Estremoz. Não para toda a gente que acordou em Estremoz, para uma pessoa em particular que ganhou um dinheirão no grandioso jogo da mala. Ora ver o que aconteceu esta manhã.
1: Olá, bom dia. Estás a falar com a Carolina Gama do grandioso jogo da mala. Como é que te chamas?
2: Zé Guerreiro.
1: Zé, de onde é que estás a falar?
2: De Évora.
1: Évora, olha, Zé, já sabes o que é que eu te vou pedir. Eu preciso que me digas em euros. Sim. O valor que está no grandioso jogo da mala e tens 10 segundos a partir de agora.
2: 24.042 euros.
1: Parabéns, Zé, ganhaste! Parabéns! Estás feliz?
2: Muito.
1: Muito feliz. Zé, quantas vezes é que tu ligaste?
2: Liguei duas ontem.
1: Duas ontem? Portanto, correu tudo bem.
2: Sim.
1: Parabéns, é teu dinheiro. Aproveita.
2: Obrigado.
0: Na Mega Hits. E foi assim que o João de Estremoz, Évora, ganhou um dinheirão, 24.042 euros. Já imaginaste isto? Imagina, até podes imaginar mais, porque agora estão na mala 33.533 euros. Esta mala não tem fundo. É um facto. 761-10-10-10, liga para cá. Cada chamada custa 1 euro mais IVA. Habilita tal prémio da próxima semana. Na Mega Hits, há a música nova de Missy Miles a seguir.
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Há música de Destiny's Child, um throwback daqui a pouco. Primeiro, Drake.

0: Talento nacional Daniel Soares na Mega Hits com música nova. Crise de Identidade foi apresentada aqui mesmo, na Mega Hits. Se fores ao nosso Instagram e tiveres paciência para andar para baixo, lá encontras o vídeo do dia em que Daniela Soares esteve à conversa comigo para apresentar esta música. Eu sou o Diogo Pires e trago mais de 90 minutos de música sem parar a seguir. Bom dia!
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Margarida, na Mega Hits, com música nova, em mais de 90 minutos de música sem parar. Estás comigo, Diogo Pires, e eu assumo aqui, eu sou preguiçoso. É que às vezes esperar pelo fim dos prazos para fazer um trabalho, sei lá, e até lá ficar mesmo só com o telemóvel na mão a fazer scroll pelo feed do Instagram ou no TikTok, não é tão melhor. Somos preguiçosos. Bom, olha, eu sou capaz de ter encontrado o estudo que precisavas para a próxima vez que alguém te chamar preguiçoso. Fica comigo, vou fazer-te ganhar a tua próxima discussão.

Em mais de 90 minutos de música sem parar. Sabes aquele momento em que dizes que vais ao ginásio, mas depois acabas só, sei lá, no sofá, a ver vídeos, a fazer um scroll que não acaba na For You Page do TikTok? Boas notícias. Podes não ser preguiçoso. Podes, na verdade, ser um gênio. É que um estudo que seguiu mais de 2 mil pessoas durante 5 anos, muito tempo, na verdade, acabou por perceber que quem prefere uma vida mais parada tem 70% mais probabilidade de ter melhores resultados nos testes depois. Nos testes, digo, escola, faculdade. A ideia é esta. Quem pensa muito, cansa-se de outra maneira. Enquanto que aqueles que queimam calorias... Não. Esta frase foi tão parva. O corpo está parado, mas lá dentro está tudo a trabalhar. No fundo é isto. Agora calma, porque os autores do estudo dizem que eventualmente isto pode não ser muito saudável. Mas fica a ideia. Da próxima vez que alguém te chamar preguiçoso... Não, tu não estás a não fazer nada. Estás a pensar. Aprende comigo, meu caro.

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Primeiro, há Slater na Mega Hits.

em Lisboa no fim de semana passado e, bom, se calhar se não foste aos ensaios da Queen, eventualmente pode ter que ver com o facto de este verão haver tantos e bons concertos que de repente o dinheiro não chega para tudo, não é? 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Boa sorte. Tyla com Zara Larsson agora.

Casar é para esquecer, dizem eles vizinhos na Mega Hits, com música nova. 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

0: Alex Warren na Mega Hits, a fechar mais de 90 minutos de música sem parar. Olá, Carolina Gama.
1: Olá, Diogo. Estou
0: então
1: muito feliz.
0: Já não te vi aqui há tanto tempo.
1: Ah, nós vemos todos os dias.
0: Claro que sim, eu sei, estou a gozar.
1: Não,
0: como olha, estamos?
1: Estamos muito bem, mas eu hoje tenho um tema que não sinto que somos as pessoas mais adequadas para falar disto, porque estamos os dois em relações muito saudáveis. Mas há uma nova trend que são anéis de divórcio. Qual é a tua opinião sobre isto?
0: Ah, lindo, fala-me disso no ano em que eu me vou casar. Estou a pouco
1: não,
0: mais de um mês
1: disso.
0: Não, eu
1: vou bater na madeira, não quero nada que isto seja um presságio para ti. Mas
0: imagina,
1: eu vou falar disto já a seguir.
0: Pronto, se é para gastar dinheiro com alguma coisa, não gastes dinheiro com um divórcio. Eu já, acho que já custa dinheiro, não é?
1: Mas eu acho que é readaptar anéis de casamento.
0: Ah, então sim, vou ter. Calema a seguir.
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Boa quarta-feira. Hoje é comigo, Carolina Gama, que estás por aqui até às 4 da tarde a fazer-te companhia no lugar de Margarida Borrego. E já a seguir eu digo-te qual é o melhor plano para fazeres já amanhã. Pelo menos é o que eu vou fazer. Durante esta hora falamos ainda de uma nova tendência, que são anéis de divórcio. Antes, na Mega, tens mais música nova. Esta é dos BTS. Faz uma ótima viagem e tenha uma boa quarta-feira.

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1: Música portuguesa na Mega Hits, esta que junta DJ Dada e Plutónio. E não sei se sabes, mas eles amanhã vão estar na grande abertura do Blitz. Já está quase a começar a Summer Season do Blitz Vila Moura. É já amanhã, dia 23 de julho, que arranca. E este ano volta a ser mega. Quem vai estar por lá? Vou ser eu, Carolina Gama, com a Madalena Costa e também Francisco Mendes. Antes, podes vir ter connosco ao nosso Vila Moura. Vamos estar por lá para um sunset, para fazermos assim um pré-noite. E depois sim, noite fora no Blitz Vila Moura. 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Agora a chegar a Mega são mais de 90 minutos de música sem parar. Começam com música nova do Somber. Já a seguir, faz uma ótima viagem.
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Faz uma ótima viagem com o Mega Hits e já sabes que chegou a minha altura preferida todos os dias. É a altura de irmos até ao lugar às novas de hoje, porque os Jungles estão de volta e eu sinto que eles fazem sempre da minha playlist de verão. Se não os conheces, basicamente esta banda nasceu de uma amizade entre o Josh Lloyd e também o Tom McFarland, quando eles tinham só 10 anos. Aliás, eles não só se conheceram, como começaram a fazer música com esta idade, 10 anos. Só depois, em 2023, é que se juntou oficialmente ao grupo a Lydia Kito, que é a vocalista da banda. Eles lançaram agora um single que chega antes do Sunshine, o álbum que está cá fora já no dia 14 de agosto, e fala sobre acreditar que dias melhores estão para chegar, e eu tenho a certeza que a vamos ouvir muito durante este verão. Estrearam esta música de surpresa assim num DJ set em Paris, e agora ouves aqui em primeiro lugar na Mega. Someday Somewhere dos Jungle é o lugar às novas de hoje na Mega.

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do Weezer aqui no Mega Hits. Boa quarta-feira. Esta lembra muito a minha infância e eu tenho muitas saudades. Agora, eu tenho de desabafar contigo sobre uma nova tendência que eu tenho visto muito, até mais no Instagram do que no TikTok, que são os anéis de divórcio. Basicamente, em vez de guardares a aliança ou anel de noivado assim numa gaveta depois do fim do casamento, há cada vez mais pessoas a transformá-los ou até mesmo a comprar um anel novo para celebrar este momento de propósito. A ideia é muito simples. Em vez de simbolizar aqui o fim de uma relação, o anel passa a representar todo um novo começo de independência e amor próprio, e isto está-se a ver cada vez mais nas redes sociais, e há até quem muda o anel para outro dedo, tipo o mendinho, para não ser estranho nem confundirem. O que é que tu achas disto? Manda mensagem para o WhatsApp da Mega, 968-689-229. Eu confesso que fiquei confusa, mas quero aqui a tua opinião. Faz uma ótima viagem com a Mega.

duas da tarde na Mega Hits e é comigo, Carolina Gama, que segues viagem por aqui até às 4 da tarde. E olha, eu não sei como é que começou o teu dia, mas o meu começou da melhor forma, a dar muito dinheiro com o nosso grandioso jogo da mala. É sobre isso que falamos já a seguir. Antes tens Richie Campbell com Plutónio na Mega.

0: música portuguesa na Mega Hits. E como sabes, quartas-feiras são sempre dias muito especiais. Eu tinha-te dito que hoje tive de acordar assim um bocadinho mais cedo, mas foi por uma boa causa, porque vim dar muito dinheirinho com o nosso grandioso jogo da mala.
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0: Olá, bom dia. Estás a falar com a Carolina Gama do grandioso jogo da mala. Como é que te chamas?
3: Zé Guerreiro.
0: Zé, de onde é que estás a falar?
3: De Évora.
0: Évora. Olha, Zé, já sabes o que é que eu te vou pedir. Eu preciso que me digas em euros. Sim. O valor que está no grandioso jogo da mala e tens 10 segundos a partir de agora.
3: 24.042 euros.
0: Parabéns, Zé, ganhaste! Parabéns! Estás feliz?
3: Muito.
0: Muito feliz. Zé, quantas vezes é que tu ligaste?
3: Eu liguei duas ontem.
0: Duas ontem? Portanto, correu tudo bem.
3: Sim.
0: Parabéns, é teu dinheiro. Aproveita.
3: Obrigado.
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0: 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Este é o valor que está em jogo no nosso grandioso jogo da mala na próxima semana e para participares, já sabes, é muito simples. Só tens de ligar para o 761 10 10 10. Cada chamada tem o custo do euro mais IVA e depois, na próxima semana, tens de fazer exatamente como fez o Zé, que é atender e quando perguntarem, tu dizes o valor que são 33.533 euros. Já sabes, quantas mais vezes ligares, mais hipóteses tens de ganhar. Faz uma ótima viagem com a Mega.

as 23 milhões de assinaturas e é sem dúvida uma das petições mais assinadas de sempre. Apesar de ser impressionante, claro, como é óbvio, esta petição não tem assim nenhum efeito prático e quem vai decidir se existem mesmo consequências é, claro, a FIFA, que também já abriu um processo para investigar o que é que se passou naquele final do jogo depois de vários jogadores argentinos terem ido confrontar os jogadores espanhóis. Agora, eles estão a analisar imagens e podem mesmo ser castigados com pelo menos 3 jogos de suspensão. Eu sei que ninguém pediu a minha opinião, mas eu, para mim, era pelo menos suspender o Leandro Paredes, assim, uns 10 jogos no mínimo. O que é que tu achas? Agora...

0: Madonna com Love Sensation aqui na Mega Hits. 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

Feira é comigo, Carolina Gama, que segue viagem por aqui até às 4 da tarde. E se és fã de cinema como eu, aliás, eu acho que este ano quebrei todos os recordes de idas ao cinema possíveis, há boas notícias para nós, porque em 2027 este vai ser um dos maiores anos dos últimos tempos, com o regresso de várias sagas que marcaram muitas gerações. Já estão confirmados filmes como Shrek 5, Frozen 3, A Idade do Gelo 6, Angry Birds, Spider-Man, Como Treinares o Teu Dragão, também Star Wars e O Senhor dos Anéis, e ainda um novo filme dos Avengers. Há regressos que os fãs já estavam à espera há anos, há novas histórias de super-heróis e também continuações daqueles filmes que marcaram muito a nossa infância e são assim muito nostálgicos. Eu quero saber qual é que é a estreia que estás mais ansioso para ver nos cinemas. Manda mensagem para o WhatsApp da Mega, 968-689-229. Quero ouvir as tuas respostas. Agora na Mega tens música nova do Niall Horan.

0: música portuguesa do Prof. Jam aqui na Mega Hits. E eu há bocado estava a falar de estreias de cinema e o Afonso mandou uma mensagem para o WhatsApp da Mega a dizer que a estreia que ele mais queria ver em 2027 era o Batman Parte 2 com o Robert Pattinson, que infelizmente foi adiado para 2028. Afonso, tem paciência e não desanimes. Há muitas estreias boas para veres em 2027. Agora a chegar à Mega são mais de 90 minutos de música sem parar. Começam com o Prospect Looney, já a seguir.
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0: e os melhores beats. Até setembro, vivo o pôr do sol connosco no nosso solo Água Falésia.
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0: Mega Hits e a melhor música nova, esta junta Peggy Goo com Ira Star, aqui na Mega Hits. E eu não sei se sabias, mas na última sexta-feira saiu o primeiro episódio do What's Poppin'. Basicamente, todas as sextas, o Zé Vida vai convidar alguém para virem falar um bocadinho sobre música, internet, pop culture e também toda a vida que acontece no meio. E eu tenho a certeza que tu conheces as primeiras convidadas. Se tu ainda não viste o episódio, eu deixo-te aqui um bocadinho para veres como foi.
1: O que é obrigatório num camarim de más influências?
2: Nós temos uma garrafa de vodka,
1: okay.
2: Água das pedras, água tónica, água das pedras, água, comidinhas, chocolatinhos de arroz, agora vamos adicionar e ninguém está à espera desta.
1: Oh.
2: Um máximo Malboro Gold, um para mim e um para a Mia.
3: Quero começar a pedir humus e cenoura cortada, que é o meu snack preferido.
0: Para veres o primeiro episódio do What's Poppin' com as más influências, Bruna Magalhães e também Mia Fernandes, é só passares pelo YouTube da Mega. Agora tens música nova, esta é do Yugles.

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1: Faz uma ótima viagem com o Mega Hits. Eu, Carolina Gama, estou de saída e já tenho aqui o drive-in à minha frente. Muito animadinho.
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1: Bem, não vamos continuar. Se quiseres cantar esta música aos altos berros connosco, é ficares a ouvir o drive-in até às 8 da noite. Maria, sabes para onde é que vamos amanhã? Sem ti.
3: Ai, a inveja que ela está a fazer, meu Deus.
1: Tão bonito. Carolina

0: Passa um minuto das 4 da tarde, tem uma ótima quarta-feira comigo, Madalena Costa, Francisco Mendes e Maria Petonilho. Somos o Drive-In até às 8 da noite.
1: Ai, que alegria!
2: Alegria não, tu és forreta, percebes?
1: Ah?
2: É, sim. Já lá vamos.
0: Vamos tocar na ferida. Olivia Rodrigo agora com Stupid Song.

0: Boa quarta-feira com o Mega Hits, quando passam 8 minutos das 4 da tarde, estás com o Drive-In até às 8 da noite. E que Francisco Mendes era forreta, já eu, Madalena Costa e também Maria Petronilho sabíamos. A verdade é que ele nem sempre admite. E eu acho que depois daquilo que nós estamos a contar, ele vai ter que admitir que é provavelmente a pessoa mais forreta de Portugal.
1: Não,
0: e
1: sou nada.
0: Já é um cognome que nós lhe damos há imenso tempo, mas ele não aceita.
2: Primeiro,
0: por alguma razão.
2: Quem é que apagou das minhas notas aqui? O Francisco é o maior forreta que eu.
0: Fui eu, Maria. Sabes porquê? Que é para ele não ver o que é que nós íamos falar, não é?
2: Ah,
1: que eu estou a ser apanhado de surpresa. Eu estou a ser vítima de um assalto.
0: Uhum.
1: Um assalto à minha surpresa.
0: Queres que eu explique? Então eu explico o início do assalto e tu acabas com este assalto. De facto, isto é um assalto. À nossa... Nem sei bem, olha, à minha...
2: À minha calma, percebes?
1: Ao teu conforto.
0: Ao meu conforto, ao meu bem-estar.
2: Isso. Okay.
0: É um...
1: Um assalto ao teu bem-estar.
0: Um assalto ao meu bem-estar. Ontem fomos todos jantar fora.
1: Uhum.
0: E no final da noite fomos ao casino. Coisas que não importam, mas pronto, tivemos todo um planinho. Um bocadinho longe da cidade de Lisboa, mais especificamente
2: Estoril.
0: No casino Estoril. Estávamos no Estoril. E Francisco Mendes, ali por volta da meia-noite e pouco...
2: Depois de ter perdido 400 mil euros...
0: Não, casino. Depois de não ter apostado, porque lá está um forreta não aposta, obviamente. E muito bem, atenção, aí eu dou-te, acho que é uma coisa boa dos forretas.
2: Boa.
0: Estávamos todos no casino e ele percebe, ok, eu não vou de outra forma para a minha casa em Lisboa, portanto vou ter que ver como é que eu vou de transportes do Estoril até ao Rato, que é onde eu vivo. Desculpa dizer onde é que tu vives, mas é para ser mais específico. E é meia-noite e pouco e ele vai ao site dos transportes, à CP, a tudo e mais alguma coisa, aos autocarros, e percebe, Maria, esta parte tu não sabes, e percebe que não há aquilo que ele achava que havia, que era comboios.
2: Ah.
0: Que era o acesso mais rápido para a sua casa.
2: Ah, ontem já não havia comboios. Era que Estoril...
1: Ou seja, imagina, isto é
0: preciso. Não, mas isso não
1: vai.
0: Interessa.
1: Okay,
0: não havia comboios.
2: O comboio que tu querias apanhar era o quê?
1: Havia, só que só havia em Caxias.
0: Certo, não havia comboios de onde ele estava, que é esse o ponto. Ele achava que ia apanhar um comboio à porta, ele disse, é ali à frente, eu pergunto, olha, é ali à frente, e não era. Ele tinha que ir de autocarro até Caxias, daí apanhava um comboio e depois do comboio tinha que apanhar outro autocarro. Pronto. Ele apercebe-se que não há o comboio por causa das obras do Estoril, ou qualquer coisa, não há comboio. E eu pensei, bem, se não há comboio, nós estamos a ver aqui este roteiro impossível, que é apanhar três tipos de transporte público até chegar
1: não
0: ao
1: era.
0: Seu destino final. Que, atenção, em minha defesa, no meu Google dava 2 horas e 11.
1: Não.
2: Eu
1: não
2: vi.
0: Foi. O Francisco pondera, claro que o Francisco não pondera, pagar um TVDE de 10 euros. Não pondera.
1: Não eram 10 euros.
0: O Francisco, era assim, eu fui ver, tu foste ver? É que eu fui ver.
1: Não, era mais.
0: Não, Francisco.
2: Nós fomos ver.
0: Era 12 euros e tal. Pronto. Acham que o Francisco pondera pagar 12 euros e tal para voltar para casa? Não. O Francisco prefere
2: ele
0: fazer
2: nem vai ver.
0: Uma viagem de 2 horas até casa para não ter que pagar 12 euros. Portanto, ele perdeu 2 horas de vida,
1: não.
0: Perdeu conforto por 12 euros.
1: Não.
2: E ainda houve alguém que disse, eu espero que lhe roubei a carteira.
0: Não vamos dizer.
2: Não vamos dizer.
1: Não, agora
0: começa
1: vão
0: a
1: dizer.
0: Fazer,
2: foi uma de nós.
1: Foste tu, Maria.
2: Fui eu, claramente. Espero que te roubem mesmo a carteira nessa situação.
0: Não, disseram mesmo, percebes. Espero que ele seja assaltado, mãe, que é para aprender a lição.
1: Olhem, mas para ser muito honesto, em primeiro lugar, vocês é que não estão a par de transportes.
0: Podes defender a seguir?
1: Posso.
0: Pronto.
2: Agora cala a boquinha,
0: temos
2: tá?
0: aqui uma pausa porque Sean vai querer entrar.

0: A Francisco Mendes, o homem mais forreta de Portugal. Quando acusamos um ser humano, ele tem direito à sua defesa. Portanto, Francisco...
1: Direito de resposta, invocado.
0: Este é o teu tempo.
1: Então é assim.
0: Que não tens muita atenção.
1: Aqui. Então vou aqui a várias realidades que vocês apontaram que não são próximas da verdade.
0: Já agora, só recapitular que Francisco Mendes preferiu apanhar transporte de 2 horas e 10.
2: Vários.
0: Era o que dizia no Google. Atenção, 2 horas e 10, que ali demorava 2 horas e 10, em vez de pagar 12 euros de TVDE, porque estava, enfim, longe e justificava-se.
1: Então, passo a explicar. O que vocês não sabem é que vocês estão a confiar muito nas redes sociais e nas aplicações.
2: Nas redes sociais?
1: Porque vocês não são pessoas que andam de transportes.
2: Eu já andei.
1: Eu, como pessoa super amiga do ambiente, super atenta às problemáticas de cidadania mais em voga, gosto de andar de transportes públicos e conheço a realidade dos transportes públicos. Ora, a linha de Cascais está em obras, num determinado troço. E o que é que a CP fez? A CP...
2: Nada.
1: Não, nos troços em que a linha está em obras e, portanto, não podem circular comboios, fez para equivaler esses troços a autocarros. E, portanto, há uma carreira exclusiva...
0: Ai, ou seja, é pior. Portanto, conseguiste arranjar nesse troço um transporte pior ainda, demora mais tempo.
1: Não, mas não é pior, porque faz exatamente o mesmo serviço.
0: Mas demora mais tempo à partida,
1: certo,
0: não é?
1: Mas não é muito mais...
0: Um comboio demora menos.
1: Mas não faz a rota indicada no Google Maps. Portanto, logo aí eu ganho tempo. E depois, e na prática, eu quando chego à estação de Caxias, o comboio está à minha espera. Portanto, eu não perco tempo aqui entre transportes, que é uma das ocasiões em que se espera muito nos transportes. Eu chego, entramos todos para o comboio e o comboio arranca.
2: Pronto. Ah, ele estava mesmo à tua espera? Dizia Francisco Mendes.
1: Sim,
2: no comboio?
1: Eu meti lá o meu nome, meti a cara e eles, ok, podes entrar.
2: Ah, muito bem.
0: Então, mas em que parte é que era só um transporte? Na verdade é só um transporte.
1: Porque isto é o mesmo, este autocarro é um serviço da CP, portanto conta...
2: Mas tu tens.
0: Ah, então por isso é só um transporte. Então o sorrisinho é tipo...
1: São dois.
0: Sim.
1: São dois, mas
0: não.
1: Verdade, pronto, esta é a primeira parte. Segunda parte, não demorei, por conseguinte. Ah, depois, não são 3 transportes, porque eu, o último troço fui a pé.
0: Claro.
1: Porque compensa
2: quanto
1: mais.
2: Quanto é pé que andaste a pé?
1: São 10 minutinhos.
2: Ai pá, ele é tão mentiroso.
1: É verdade.
3: Para comprar esta história.
1: Então, imagina, quando nós fizermos a nossa peregrinação em setembro, vais perceber que Santos, a minha casa, são 10 minutos.
0: Olha, certo. Francisco Mendes, mais alguma coisa para acrescentar?
1: Só para acabar. Portanto, não foram 2 horas e 10, foi tipo 1 hora
2: e
1: 10, não foi mais do que isso. Porque eu saí à 00h20 de junto de Madalena Costa e cheguei a casa à 1h32. Portanto, foi uma hora, para ser preciso, 1h12.
0: Ah, tu lembras-te mesmo, ó, que conveniente, ele lembra-se da hora que chegou, que era porque no dia a seguir ia saber que nós íamos chamar de ferreta e ele tinha que se defender. Ah, sim, está bem, abelha.
1: Agora, fica um bocadinho triste que eu vivi um bocadinho esta realidade contigo, Madalena Costa, e tu foste à boca cheia a contar logo a todas as pessoas que estavam ali connosco à volta.
0: Não me parece. Parece-me bastante motivo de conversa.
1: Para me apoucar.
0: Pronto.
2: Não, mas tu disseste-me a mim também que este comboio até Lisboa.
1: Não, então...
2: Disseste sim, mas, olha, bom, o Tiago está contigo, Francisco Mendes, diz uma vaquinha pelo Francisco, por favor. Vamos criar isso.
0: Isso não é bem estar com o Francisco.
1: Podemos fazer um crowdfunding para o Francisco.
2: Que é para ele chamar a TV10 e, por favor, se já foste mais forreta do que ele, partilha connosco para ele não estar aqui sozinho e abandonado, que ele é um menino sozinho e abandonado.
0: 968-689-229, Alex Warren agora com Bloodline na Mega Hits. Tem uma ótima quarta-feira.

0: Peço-vos que este momento tenha alguma brevidade, porque eu tenho neste momento no telemóvel o chat do Hospital da Luz à minha espera.
1: Epá, okay? Que chata!
0: Que chatice! Não, eles é que são chatos, não é?
1: Não, chata...
0: Fogo!
2: Não, e ela não te consegue responder.
0: Pois
2: o robô,
0: não, eu quero falar com uma pessoa real, eu não quero falar com robôs, isto é ridículo. Bom, mas vamos dar música nova aos nossos ouvintes, porque provavelmente já deves ter ouvido esta música alguns na tua vida. Nem que seja como música de fundo num vlog do dia ou num Get Ready With Me de Maria Petronilho. São Jungle e hoje trazem-te música nova com Someday Somewhere.
1: Muitas bandas começam com uma amizade e aqui não foi diferente. Tom e Josh, dois dos membros que eram amigos de infância, depois mais foram-se juntando e agora são sete. De repente é uma família inteira. Será que há alguma que foi criada por serem colegas de profissão na rádio? Gostava que fôssemos a primeira. Podemos criar uma banda?
0: Vamos
1: fazer uma macacada dessas ou não?
2: Someday Somewhere pertence ao álbum Sunshine, que vai ser lançado já no próximo mês, e é também o nome da sua tour mundial, que começa já em setembro. E esta é mesmo mundial, não é daqueles casos em que o artista diz que vai fazer uma world tour e depois só passa nos Estados Unidos, mas também eles são ingleses, obviamente que não se iam esquecer dos seus irmãos do lado, e muito bem.
0: É a Jungle a tocar na Mega Hits, é o teu lugar às novas de hoje, chama-se Someday Somewhere, faz boa viagem com Mega.

0: estar por lá. Parece que a internet gosta muito de saber, depois do Mundial, onde é que os jogadores de futebol vão tirar as suas merecidas férias, pelo menos não se fala de outra coisa. Os jogadores portugueses estiveram de férias durante as férias, passa a redundância. Têm feito alguns posts nas redes sociais, Cristiano Ronaldo esteve no seu iate, Bernardo Silva e Ruben Dias foram até ao Algarve, mas quem está a ser mais comentado é Francisco Trincão, que decidiu ir até ao país de Erling Haaland, falámos ontem também. Foi à Noruega praticar um hobby que nunca vimos um jogador a praticar. Francisco Trincão estava num barco a remo de madeira a pescar.
1: Uau!
0: Tão querido! Por acaso, pescar, não quero ofender ninguém, parece-me das coisas mais secantes de sempre.
2: É super divertido.
0: É só isto que eu tenho a dizer sobre o hobby de Francisco Trincão.
2: E nos fiordes da Noruega ainda é mais fixe.
0: É? Não, eu acho que eu romantizava o facto de ser na Noruega, mas agora se fosse ali no estuário do Sado...
2: Também,
0: pô, eu posso.
2: A,
0: eu
2: acho que a dar como garantido a grande paisagem da Arrábida.
0: Eu sou sadina. Eu sou sadina, não posso.
2: Mas achas que não é bonito na Arrábida?
0: Acho, mas pescar lá, acho que é uma seca.
2: Aí, mas há tanto peixe que é tipo, de repente vem e ficas tipo...
0: Pois, já se percebeu que tu adoras pescar, não é?
2: E ficar é super fixe. Pronto, então eu vou também dizer outra coisa que adoro,

0: com as pessoas que tiveram desenho. Pode ser o 20, pode ser um 18, pode ser um 19. Quais é que são os desenhos? Duas maçãs e depois um outro desenho de duas pessoas numa sala. É a nova trend. Eu quero muito apoiar. Já vi 4 ou 5 TikToks assim. Uhum. Mostrem os vossos desenhos na internet como se fossem meninos da primária.
1: Mas só se desenharem bem. Não. Se forem maus alunos.
0: É que alguns. Eu claramente não percebo nada. Então se calhar é a ironia, que são desenhos um bocado maus.
1: Bora fazer a trend e desenhamos aqui à parte.
0: Ah, bora desenhar nós. Eu e o meu desenho lá.
1: Boa.
0: Fazemos duas maçãs e pessoas numa sala.
1: Olha, bora. Nós... bora. Pode ser? Francisco?
0: Pode, vai Maria.
1: Já restam poucos filmes da Disney, ainda sem um live action. A Princesa e o Sapo é um deles e está finalmente a avançar. O ator de Michael em Euphoria, Colman Domingo, está a escrever a adaptação com humanos, mas não é um remake, é sim um spin-off, ou seja, uma história inspirada no original. Ainda não foram escritos os atores, vais a tempo de escrever o teu ex. Inscrever o teu ex para papel de sapo.
2: Escrever o teu ex.
1: Pode escrever o teu ex.
2: Já a seguir, escreve. Temos novo valor no grandioso jogo da mala, porque às quartas-feiras nós tentamos dar dinheiro. Será que houve algum sortudo?
1: Ah, foi Carolina Gama, não foi?
2: Foi sim, senhora. DJ Telly, para já, com voz da multidão.

0: Isn't Ready é Somber. Não sei se já viram a série Obsession?
1: Não.
0: Não é muito o vosso género, pois não.
1: Não, mas já me
2: falaram super bem dessa série.
0: Então olha, ficas a saber que uma atriz da série participa neste
2: videoclip. Ah, no videoclip do Somber?
0: De Somber, uau. É verdade.
1: Uma atriz participa?
0: Participa, como quiseres interpretar.
2: Podemos saber se alguém ganhou dinheiro hoje ou não?
0: É já, é quer já, Maria.
2: Muito obrigada.
3: Olá, bom dia. Estás a falar com a Carolina Gama do Grandioso Jogo da Mala. Como é que te chamas?
4: Zé Guerreiro.
3: Zé, de onde é que estás a falar?
4: De Évora.
3: Évora, olha, Zé, já sabes o que é que eu te vou pedir. Eu preciso que me digas em euros. Sim. O valor que está no Grandioso Jogo da Mala e tens 10 segundos a partir de agora.
4: 24.042 euros.
3: Parabéns, Zé, ganhaste! Parabéns! Estás feliz?
4: Muito.
3: Muito feliz. Zé, quantas vezes é que tu ligaste?
4: Eu liguei duas ontem.
3: Duas ontem? Portanto, correu tudo bem.
4: Sim.
3: Parabéns, é teu dinheiro. Aproveita.
4: Obrigado.
0: O homem parecia que estava a trabalhar enquanto estava a atender à Carolina. Não, ele estava a fazer coisas.
1: Comigo não recebia.
2: Eu estou triste por duas coisas.
1: Vai.
2: Primeiro, não só os berros, não é? São 24 mil euros, por amor de Deus. É muito dinheiro. E segundo, lembram-se que ontem vendermos o Grandioso Jogo da Mala e disse: olha que houve alguém que ligou na noite anterior.
1: Foi
2: o Zé ligou duas vezes na noite anterior e não disse. Eu quero agradecer à Maria Petronilho, foi ela que me fez ganhar tanto dinheiro.
0: Há novo valor esta semana, já sabes, é ligares para o 761-10-10-10. Agora ainda é mais dinheiro.
1: 33.533 euros. Espero que este dê mais felicidade à pessoa que ganhar na próxima semana. Essa pessoa tem de ligar primeiro para um número.
2: Liga para o 761-10-10-10, custa a chamada 1 euro mais IVA. Se decorares melhor com os números soltos, é 33533.
0: É só participares no Grandioso Jogo da Mala. Para a próxima quarta-feira pode ser tudo teu. Drake a chegar com Genesis.
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0: Passam 3 minutos das 5 da tarde, vamos às Trend News, a primeira vez esta quarta-feira com Isabel Pacheco. Olá, Isabel.
1: Boa tarde. A Ministra da Saúde garante que não há falta de macas nos hospitais do Algarve. Ana Paula Martins desmente assim a Liga dos Bombeiros, que dá conta que há ambulâncias a ficar retidas durante 8 horas. A Ministra diz que o problema está no tempo de triagem, que é demorado, e assegura que estão a ser tomadas medidas para resolver a situação. O Ministério Público afasta a Polícia Judiciária da investigação sobre o atrelado apreendido num processo de tráfico de droga e encontrado na empresa que fez obras na Casa de Odmira do Ministro Luís Neves. A Procuradoria-Geral da República esclarece que o inquérito está agora nas mãos do Departamento de Investigação e Ação Penal de Lisboa. Por cá, a Liga para a Proteção da Natureza diz ser inaceitável a volta a Portugal em bicicleta a passar no Parque Nacional da Peneda-Gerês e pede a redefinição do percurso da 7ª etapa desta prova. A Liga alerta para o que diz ser a perturbação significativa, isto numa área de elevada sensibilidade ecológica. A terminar, uma novidade vinda do espaço, astrofísicos descobrem o que poderá ser a primeira lua fora do Sistema Solar. Não se trata de um planeta, mas sim de uma anã castanha, um corpo celeste demasiado pequeno para ser uma estrela. A descoberta é do Observatório Europeu do Sul, que opera no Chile.
0: Muito obrigada, Isabel. Voltamos com mais Trend News a partir das 6 da tarde. Até já.
2: Não é uma cassete riscada, o tempo para amanhã é mais uma vez de calor, cuidado com isso. Braga, Viseu, Coimbra e Lisboa 29, Porto 25, Aveiro 26, Évora e Faro 34 graus Celsius.
3: Olhem, eu não sei se vocês querem cantar a Coração com Buraquinhos, das Chiquititas.
0: Quero, vamos cantar
3: querem?
0: Já a seguir.
3: E nós queremos também no nosso WhatsApp a pior asneira que tu fizeste em criança e que te deixou de castigo. Queremos a história toda, 968-689-229.
0: Zara Larsson agora.

0: Primeira música de Temper City Self-Aware. Imagina, lançares a tua primeira música como artista e ela ser. E ela passar na Mega Hit. Nem é noutros sítios, é na Mega.
1: É ganda cena, é tipo.
0: É ganda cena.
1: É tipo saber, sabem o que é um fuinho?
0: Um fuinho é um fuinha.
1: Não, um fuinho é um buaquinho na parede.
0: Pronto, e porquê é que o Francisco está a dizer isto? Porque vamos recordar este grande som da nossa infância.

0: queria só mandar um beijinho à Beatriz Monteiro. É Beatriz
1: Grande,
0: Monteiro.
1: Que se casou.
0: Casou-se há pouco tempo. E é a criança mais fofa das Chiquititas.
2: É.
0: Canta esta música de coração com buraquinhos. Mas nós estamos a reviver esta música, não é à toa. Estávamos a lembrar de castigos de infância.
2: Uhum.
0: E eu levei um leve castigo, que foi deixar de ouvir esta música.
1: É.
0: Minha mãe proibiu-me.
2: Não se faz!
0: Castigou-me e disse: não ouves mais esta música. Porquê? Porque eu chorava baba e ranha a ouvir esta música.
3: Depressiva.
0: Havia um combo perfeito para mim. Eu era masoquista, Francisco. Havia um combo perfeito. Era esta música nos fones, o leitor de CDs na altura. E sabem aquele crítico de olheiras do Ratatouille?
1: Uh-huh.
0: Que fala mal de todas as comidas, exceto daquela comida específica que eu não lembro o nome.
2: Mas depois sofreu imenso.
0: Eu tinha um livro em que era ele, com as olheiras, a olhar fixamente para mim. Então eu pegava no livro, punha nessa página, punha essa música nos fones e começava a chorar baba e ranho ao som deste grande som. Enfim.
4: Um coração com buraquinhos.
0: Vocês estão a imaginar? Fixem, olhem para esse senhor.
2: Tudo. Não, não.
0: Ele triste. Ele era das personagens mais depressivas alguma vez feitas num. Da Disney, não sei se é da Disney. Ouvir esta música é o combo perfeito.
2: Eu estou a imaginar.
3: Eu estou a imaginar a tua mãe preocupada.
2: Exato.
0: Não, mas eu estou a brincar, mas a minha mãe ficava mesmo preocupada. Ao ponto de, estás de castigo, não pegas mais nesse livro e não ouves mais esta música.
3: Ser feliz, obrigo-te.
0: 968-689-229, castigos.
2: Pior a geneira que fizeste.
0: Exatamente. Partilha connosco. Rihanna, Ponder Replay.

0: minutos das 5 da tarde, qual é que foi a maior asneira que tu fizeste na tua infância que te levou um castigo severo?
1: Olhem, temos aqui pela primeira vez no Drive-In a nossa Rita Reis. Espero eu que seja a Rita Reis, porque isto também é uma coisa de decoração de festas.
2: Bem-vinda, Rita Reis.
0: Bem-vinda, Rita
2: Reis. Não é
0: Rita
2: só dizer Rita Reis, nós gostamos de tratar bem as pessoas.
0: Bem-vinda.
2: Rita, ser bem-vinda, manda mais áudios, estamos já.
1: Vamos ouvir, Rita. Castigos. Castigos na infância.
3: Os piores castigos, eu vou-vos contar o meu. Eu tinha cerca de 10, 11 anos, talvez, e nessa altura, não é que seja há muito tempo, ainda se andava de bicicleta tranquilamente pela rua, sem medo dos perigos. Então, numa dessas vezes, eu fui andar de bicicleta com os meus primos. E por não sei porquê, na verdade, nós decidimos pegar um susto às nossas famílias. Fomos dar uma volta pela nossa localidade. A verdade é que andámos desaparecidos cerca de 2 horas.
1: Ai, que
3: e os nossos familiares quase nos mataram. O castigo que a minha mãe me deu foi eu não comer, não jantar. Foi esse o castigo. A minha mãe com pena de mim foi me dar um iogurtezinho e uma colherzinha ao meu quarto. Foi só o castigo do meu quarto. Beijinhos!
1: Beijinhos, Rita, obrigada. Bem, o castigo é tu não vais comer.
0: Que horror.
2: Não comer é a mim parece.
0: Não, mas deve ser. Extremo. Não vais comer tipo.
1: Não. A Rita disse.
4: Maria,
1: não
4: eu estou
1: jantei.
4: A tentar amenizar, ok? Não queremos não, mas... tratar mal a mãe e falar mal da mãe desta pessoa.
1: Não, mas calma, também calma.
4: Também calma, o que é que faz? Um jejum.
1: A ver se a Rita voltou a desaparecer.
4: Um jejum em criança
2: um
4: também.
2: Um jejum infantil.
1: Que... Exato. E foi bom para provar que a irmã da Rita é uma ótima irmã, foi lá levar um iogurtezinho
0: é verdade.
1: E uma colherzinha.
0: 968-689-229, o maior castigo que já tiveste na tua infância, partilha connosco. A chegar tens Sam the Kid, também Bispo, também G-Sun, também Papillon e Sir Scratch. É Tuga ou nada?
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0: 5:30, queremos saber que as neiras é que fizeste que levaram a grandes castigos na tua infância.
1: Temos a nossa Maria Lopes, o nosso WhatsApp está cheio delas. Aliás, continua a enviar porque isto vai dar para rir, rir e rir. A nossa Maria Lopes, vamos ouvir. Alô, Maria.
2: Então, uma coisa que eu fiz quando era criança era, a minha irmã tinha muito jeito para fazer pulseiras. E então ela fazia, a ver televisão fazia uma pulseira, a jantar fazia uma pulseira, pronto. E ela tinha uma mala cheia de pulseiras, cheias. E então eu comecei a vender na escola por 20 cêntimos, na altura.
0: Roubar.
2: E eu, sem exagerar, eu devo ter feito uns 50€ em pulseiras. A minha irmã descobriu quando andava a vender as pulseiras. Foi fazer queixa à minha mãe. Resumindo, o meu castigo foi dar o dinheiro todo que eu fiz com a pulseira à minha irmã, fazer as pulseiras todas que vendi. E resumindo, ela ficou com o dinheiro e a minha irmã ainda lhe deu um brinquedo. Porque ela ficou bem triste, então comprou-lhe um brinquedo para me castigar.
3: Ei. Como é que se chama esta ouvinte?
1: Nossa Maria!
3: Mas olha, Maria, ela ganhou dinheiro, tu ganhaste uma empreendedora.
1: É verdade.
3: E portanto, a partir daí, o céu é o limite, nós acreditamos muito nos teus negócios.
1: Eu não acredito que a Maria.

0: E eu, quem tivesse visto, eu meter lá o papel.
1: E qual foi então, o castigo?
0: Ai, cada Bino.
2: Pirómano.
0: Não, o Bino foi preso, Madalena.
1: Não, não foi. Era uma criança.
0: Por favor, envia-nos o castigo, Bino, pode ser? 968-689-229. Temos também a nossa Liliana. Esta, olha, isto é muito bom.
1: E vamos
0: muito
1: já bom. A seguir. Primeiro tela com Zara Larsson.

0: é que foi o pior castigo que tiveste na tua infância barra adolescência?
1: Bem, nós temos aqui tantos áudios que isto vai ser a despachar, ok? Ok. Uhum. Nos comentários.
0: Vamos a isso.
1: A Liliana Vilela, pela primeira vez no Drive-In, bem-vinda, Liliana, diz: boa tarde, lembro-me que tinha 7 anos e levei um recado à professora porque não estava calada nas aulas. Assinei a caderneta pela minha mãe. Quando ela descobriu, no dia da reunião, que não sabia que existia, não me pôs de castigo porque não sabia como é que alguém acreditou que a letra de uma miúda de 7 anos era a letra de uma adulta de 30.
0: Quem nunca? Tu nunca fizeste isso?
1: Eu
0: por acaso nunca
1: eu
0: fiz.
1: Falsificava, mas com papel vegetal.
0: Pois, eu tinha muitos amigos que faziam isso, portanto a Maria seria uma delas também.
2: Eu nunca fiz.
0: Que falsificava. Eu também não, nunca falsifiquei assinaturas dos meus pais.
1: Eu já. Temos a Andreia.
2: Isso é ilegal. É crime. Mesmo.
1: Também, mas não podem prender uma criança de 7 anos. Pronto.
0: A Andreia para uma casa de correção. Tu por acaso merecias mesmo ter ido para uma casa de correção em infância.
1: Podem mandar a Madalena calar no WhatsApp, por favor.
2: Obrigado. Não mandem.
1: A minha prima chamou-me chata, diz a nossa ouvinte Andreia Reis, e eu atirei-lhe um sapato alto e acertei na cabeça dela. Conclusão: abri-lhe a cabeça, teve que levar 2 pontos, fiquei de castigo uma semana. O castigo foi ficar sem PlayStation e sem poder brincar na rua com o resto dos meus primos. Madalena, não se ouve, tens de meter mais perto.
0: Desculpa.
1: Do microfone.
0: Um grande fail.
1: O Bino, vocês perguntaram o castigo do Bino.
0: Certo.
1: E o Bino diz: levei nas ventas do meu pai, levei nas ventas da minha mãe.
2: A violência não pode ser solução.
1: Abre-se, cala-te. E tive que trabalhar nas férias para pagar uns arbustos novos à vizinha.
0: Já foi aos dois. Pronto, isso é o menos, Francisco. Levar nas ventas é pior.
2: Bom, trabalhar nas férias, sou sempre a favor desses. Eu, por acaso, estava aqui a tentar pensar em castigos e os meus pais claramente foram muito brandos comigo.
0: Pois foram. Se calhar merecias era ter levado nas ventas.
1: Sim. O Francisco é que devia ter ido uma casa de correção, percebes?
2: Uma vez que eu fiz uma coisa qualquer mal e eu disse à minha mãe, e pronto, e a minha mãe disse assim: agora vais para o sofá, sem televisão, de castigo.
0: Ai, vou para o sofá, vou deitar-me no sofá.
1: Agora vais ler um livro.
0: Ai, vais ler um livro no sofá.
2: Não, é não fazer nada. Tipo, ficas no sofá a pensar naquilo que
0: fizeste. Ai, vou para o sofá, vou deitar-me, fazer uma sesta.
2: Isto foi ao meio-dia, às 8 da noite, a minha mãe tinha-se esquecido que eu estava lá.
0: Ai, olha, e eu faço sestas ao meio-dia.
2: A minha mãe esqueceu-se de mim no sofá. E eu estive lá, tipo, a pensar, e eu acho que tantas foi, tipo: mãe, achas que posso sair?
0: Ai, opa, devia ser uma criança muito irritante.
1: Eu ficava de pé
0: mãe,
1: contra a parede.
0: Já pensei, posso sair?
1: Ai, eu bati com a cabeça.
2: Que menino genial.

0: 6 da tarde e parece que Maria Betonilho ainda faz anos.
1: Yes! Acabaram de me surpreender com um bolo, com umas velas.
0: Não fomos nós.
1: Foi a nossa produtora, ex-estagiária, ex-multimédia, cenas, grande editora de vídeos, que me trouxe.
0: Rita.
1: E eu fiquei super, super contente. Nossa, Ritinha.
0: E trouxe um bolo de...
1: Kinder Bueno. Kinder Bueno.
2: Mais valia ter tido um castigo.
1: Eu adorei o bolo, mas a litrosa que ela me trouxe aqui de super...
0: Aí, pois foi.
1: Foi muito melhor.
0: C'est la vie, Richie Campbell com Plutónio na Mega Hits. 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

0: Passam 3 minutos das 6 da tarde, vamos mais uma vez às Trend News com Isabel Pacheco. Olá, Isabel.
1: Olá, Viva, muito boa tarde. Começamos com a polémica em torno dos exames nacionais, com o movimento Missão Escola Pública a alertar para o que diz ser o agravamento das desigualdades entre alunos. Em causa está a decisão do Júri Nacional de Exames de que qualquer redução da nota das provas depois de corrigidos os erros detectados pelo Educa nunca poderá resultar na reprovação do aluno. Totalmente falso, a Ministra da Saúde desmente a Liga dos Bombeiros e diz que não há falta de macas nos hospitais do Algarve. Ana Paula Martins diz que o problema está na demora da triagem e que estão a ser tomadas medidas para resolver a situação. Marcelo Rebelo de Sousa vai ser condecorado pelo rei espanhol com a mais alta distinção da coroa. A decisão de Filipe VI expressa a estima e amizade entre os dois países. Marcelo foi nomeado cavaleiro da insígnia da Ordem do Tusão de Ouro. Ministra da Cultura lembra o legado de Luís Represas e sublinha o seu contributo histórico para a independência de Timor-Leste. Margarida Balseiro Lopes fala numa perda irreparável para a cultura portuguesa. Represas morreu hoje aos 69 anos. E já se pode ir a banhos nas praias fluviais de Coimbra e de Penacova. Estavam interditas após o derrame de resina no IP3, mas as análises da Agência Portuguesa do Ambiente confirmaram a qualidade da água do Rio Mondego.
0: Muito obrigada, Isabel. Voltamos com mais treinos às 7 da tarde. Até já.
2: Ainda
0: até
2: bem já. Que o Rio Mondego está ótimo, porque Coimbra está com 29 graus. E
3: vamos
2: não é
3: embora.
2: Só Coimbra, é Braga, Viseu, Coimbra, Lisboa, 29 graus, Porto, 25, Aveiro, 26, Évora e Faro, 34 e Faro, 32 graus Celsius.
3: Já sabes, o nosso WhatsApp está aberto para ti. Queremos continuar a saber a pior asneira que fizeste em criança. Que se deixou de castigo? 968-689-229.
0: The Second Voice com Lemmy D.

0: É tipo o quê?
1: Ah, mas tu sabes quem eu sou?
0: É tipo, é exatamente isso.
1: Mas tu sabes quem eu sou? Você sabe quem eu sou?
0: Aliás, até é bastante
1: você
0: convencido.
1: É você sabe quem eu sou?
0: Você sabe quem eu sou? Sabe como é que eu me chamo? Pronto, é isto. A Beyoncé tem a mania, afinal. Passam 12 minutos das 6 da tarde. Estás com o Drive-In até às 8 da noite. Queremos saber qual é que foi o maior castigo. Não, a maior asneira, que depois deu em consequência num castigo específico, que tu já tiveste na tua infância ou adolescência.
2: Bem, temos aqui muitas mensagens, muitos ouvintes a enviar os seus áudios. Invito também 968-689-229. Começamos pelo Tiago Reis, que diz: boas. A minha maior asneira foi ter começado a recortar revistas, tipo Página Central, colocar na parede do quarto com cola castanha que não descola, e ter tapado com um póster de Fórmula 1 O meu pai, quando foi pintar o quarto e viu a parede naquele estado, deu mega bronca, mas depois disfarçou um riso. Eu tinha uns 7 anos, não sabia que a cola era...
0: Era para sempre. Os meus pais achavam, porque eu tinha amigas que não, que os pais não deixavam pôr pósteres na parede.
3: A mim não deixava, mas a minha mãe deixou.
2: Na parede não, mas no armário sim.
0: Ah, era?
2: Sim.
0: Ok. Os meus pais deixavam em todo lado.
2: Epá, tu até no teto tinhas o Justin Bieber,
0: liberais, né? Tinha no teto para olhar para ele antes de dormir.
3: E vocês tinham aquelas luzetas de teto?
0: Sim. Estrelinhas, eu tinha estrelas.
3: Eu não tinha
0: estrelas
3: nada disto.
0: Ótimas, assim brilhantes, pequeninas e grandes.
3: Esse era o meu sonho.
0: Era uma parolada.
3: Os meus pais, a mim e ao meu irmão, nunca deixaram pôr nada. E de repente a minha irmã vem tirar com o meu pai.
0: É menina. Oh.
3: Pai, passei a fotografia das minhas amigas.
0: Era de amigas, não era de ídolos.
3: Não, era de amigas e estou em pôs uma fotografia lá com os irmãos para disfarçar.
0: Eu estou-te a imaginar super certinho e a tua irmã: pai, posso ter fotografias das minhas amigas?
3: A minha irmã faz o que quiser do meu pai.
0: Que bom, eu adoro isso.
3: Eu não adoro nada.
2: Bem feita, Francisco.
3: Obrigado, Maria. Bem, não há mais ouvintes?
2: Temos. O nosso Gabriel Sousa também nos enviou um áudio. Alô?
4: Olá, Megan. Então, assim, a história mais engraçada que eu tenho da minha infância foi a minha avó põe sempre os dentes, a prótese, não é? Dentro de um copinho. E eu à noite acordei, não tinha nada que fazer, decidi pegar em verniz das unhas da minha mãe e pintei tipo um dente da minha avó de cada cor. E a verdade é que aquilo não saiu e a minha avó fazer uma prótese nova. E só quando ela teve a nova prótese é que deixou de andar com os dentes coloridos. Foi muito engraçado. Eu tenho fotos incríveis dela com os dentes assim que a minha prima tirou.
2: Ai, Gabriel, olha, este foi dos melhores áudios.
0: Ai, muito bom, recebemos. Coitado, e que cor é que era? Ele disse a cor.
3: Não, era uma de cada cor.
0: Ai, meu Deus.
2: Olha,
0: eu lembro-me tão bem, desculpa interromper, eu lembro-me tão bem de chegar durante a noite e ia dormir na casa dos meus avós, chegava à casa de banho, sei lá, eu nunca os vi em momentos assim mais íntimos. Chegava à casa de banho e eles tinham os dentes. Não levantaram, era tão assustador.
3: Num tupperwarezinho com água.
0: Não, eles tinham em copos de vidro, para se ver. Péssimo, ali a boiar, credo.
2: E tu nunca meteste aquilo na boca mesmo.
0: Não, eu voltava logo para a cama, fazendo tanta confusão. Bem, Maria, podes dizer o que ias dizer a seguir ou é muito importante agora?
2: Não, o Gabriel ficou sem PlayStation e levou umas chineladas.
0: Pronto, isso é o típico, não é?
2: No
0: rabo?
2: No
0: barro. Ok, pronto.

0: grande castigo na tua infância, na tua adolescência. 968-689-229. Maria,
1: vamos.
0: Tu que és a mais asneirenta de nós todos, ainda não disseste nada.
1: Só me lembro da minha irmã. Da mais nena que a minha irmã me fez, e eu contei-vos ontem que foi ela ter arrancado o meu tereré. Que eu fiquei sem cabelo.
0: Ai, credo.
1: Agora eu.
0: Agora castigo.
1: Ah, já sei.
0: Castigo dela, nada.
1: Levei com uma chinelada porque menti aos meus pais a dizer que não havia explicação de matemática. Pai, no quinto ano, sei lá, eu era péssima. Disse que a professora me tinha enviado um e-mail. Eu não tinha e-mail, pai, na altura. Dizer, Maria, não vai haver explicação.
0: É que eu disse, mesmo que
1: eu queria ficar a ver uma cena do Disney Channel em casa. E menti bem quando os meus pais descobriram que eu menti. Olha.
2: Mas é que isso é que é o difícil de criar um filho. Que é... Eu não imagino mesmo. A mim não me passava por isso na cabeça. Eu não sei como é que a minha mãe conseguiu criar em mim a ideia de não vais inventar de mentir uma desculpa e não ir à explicação.
1: Como assim?
2: Tipo, eu não tinha nada esse pensamento de agora não vou
0: como
2: à explicação.
0: Assim, Francisco?
2: Tipo, não me passava pela cabeça.
0: Claro que não passava, porque tu eras um menino certinho. A mim passava-me e eu não fazia. Mas como é que tu tens coragem de dizer que não te passava pela cabeça?
2: É pá, sei lá, não
0: mentira,
2: não tava
0: mentira. Eu à explicação não, mas já se calhar faltei no secundário aulas e não disse aos meus pais. Ou menti, eles não me perguntaram. Eles não me perguntaram se foi aula de matemática. Portanto, eu não menti.
2: Eu até à faculdade não faltei a nenhuma aula.
0: Credo.
2: E era...
0: Que miséria de vida, Francisco.
1: Olha, podemos ouvir a Filipe.
0: Maria está tão irritada.
2: Vai. A Maria não diz nada, ela está só com ar de desprezo.
1: Tu és uma miséria? O que é que queres que eu te diga?
3: Tinha os meus 10 anos e a minha mãe tinha batido com o carro e não contou nada ao meu pai. Ao que o meu pai, estávamos depois em casa dos amigos deles, reparou que o carro tinha uma maçadela. E estava a comentar que se calhar tinham batido num estacionamento, etc. Minha mãe disse, pois, realmente, não sei, só se foi alguém que nos bateu e tudo. E eu lembrei-me que tinha sido a minha mãe. E então disse, maldita hora que eu disse. Pois bem, eu disse, não, mas não foi ninguém que nos bateu, foi a mãe que bateu em tal sítio no dia tal. Meus amigos, fiquei de castigo. Portanto, dizer a verdade... Aquele ditado que diz a verdade não merece castigo, não se aplicou a mim, porque eu fiquei de castigo.
0: Dizer a verdade merece castigo, por isso é que tens que mentir.
2: Mas a tua mãe pôs-te de castigo e o teu pai tirou-te, não é?
1: Pois, também é verdade. Olha, isso foi ali um contra o outro.
2: O teu pai, exato, tu claramente preferes o teu pai.
0: 968-689-229, queremos saber que castigo é que tiveste em criança por fazer uma grande asneira, que asneira foi essa partilha connosco. Passenger é Alex Warren, agora na Mega Hits. Hoje é quarta-feira já agora.

0: sempre.
1: Então, a minha maior asneirada, foi feita aos 17 anos.
2: Ui.
1: E como é que foi feita? Foi uma falsificação da assinatura, sob o pretexto de mudar de escola e de precisar de um documento urgentíssimo para entregar na secretaria naquele dia. Sabem aquela hora da manhã em que os pais andam à pressa a correr de um lado para o outro para saírem de casa?
2: Sim.
1: Pois bem, foi mesmo nessa hora que eu disse: mãe, por favor, preciso mesmo que assines este documento para eu entregar na secretaria da escola, senão todo o processo de transferência fica em stand-by, por favor. Epá, e agora? Então assine esta folha e eu levo lá à secretaria e transcrevo o que está na minuta para entregar. Pois bem. E assim se consegue sacar uma assinatura da mãe numa folha em branco. E perguntam vocês, mas para quê?
0: Para quê?
1: Pasmem-se. Para fazer a minha primeira tatuagem.
0: Ah.
1: Os meus pais não deixavam e foi assim que eu consegui. Lá fui eu, a caminho do bairro Alto.
0: Ah,
1: com a autorização
0: incrível.
1: Do meu...

0: 22 29, qual é que foi a maior asneira que fizeste na tua infância?
1: Olha, essa há bocadinho a Alda estava a contar que falsificou uma assinatura para ir fazer uma tatuagem aos 17 anos. Depois recebemos aqui uma mensagem da Magda a dizer: vou ter cuidado com o meu filho de 17 anos. Mas a Alda correspondeu-nos e fez então uma tatuagem num sítio escondidinho, no fundo das costas, assim ninguém via. Não sei como é que os pais dela descobriram. Bom. Temos aqui também muitos áudios, 968-689-229. Olhem aqui, já agora, a tatuagem da Alda.
0: Tá, é o quê? Eu não consigo ver aqui.
1: Eu acho que era daqueles diabos.
0: Bem, eu nem vou dizer o que é que
1: antigos. Diabos antigos.
0: Ah, ok.
1: Sabem que era de um. Eu acho que era de um desenho animado.
2: Já estou a par. Gandão.
1: Estás a par? Muito bem. Bem, temos um áudio do Rui que só vamos poder passar às 7h50 e que ele vai tomar banho. Pode ser? Às 6h50.
0: Ok.
1: 6h50. Temos aqui a nossa Ruth. Oh, Ruth.
3: Boa tarde, megas. Assim, a pior que eu já fiz, mas não levei castigo nem chinelada, porque os meus pais nunca foram de bater nem pôr de castigo, eram mais de conversar. Foi uma vez que já me estavam sempre a dizer: não passes a correr a estrada, passa na passadeira. Tudo bem, eu passei na passadeira, passei a correr e um carro deu-me um toquezinho, mas toda a gente conhecia na zona e acabaram por ir dizer aos meus pais o que é que me tinha acontecido. Os meus pais ficaram super assustados porque não sabiam onde é que eu estava e onde é que eu estava. Eu estava na escola. Eu fui atropelada, por assim dizer, mas segui para a primária, devia ter uns 6, 7 anos, segui para a escola como se nada fosse. Foram-me buscar à escola, super assustados, saí da escola, estava bem, não me aconteceu nada. Mas levei um raspanete daqueles, quer dizer, atropelam-me em cima da passadeira e ainda levo um raspanete. Pronto, serviu de emenda. Depois comecei a olhar para a esquerda, para a direita, para a esquerda, para a direita. Beijinhos,
1: Ruth. Pronto, assim aprendeste a olhar para a esquerda e para a direita.
2: Coitado.
1: Mas imagina, és atropelada e não levas um raspanete.
2: É super injusto.
1: A Ruth no hospital, toda atropelada e não leva um raspanete.
4: Toda atropelada.
0: BTS com Come Over.

0: às 7 da tarde, 968-689-229. Que a geneira grande fizeste tu na tua infância e levaste um grande castigo. Partilha connosco.
1: Bem, recebemos uma ótima mensagem do nosso Rui Rodrigues, mas no final diz: podem só passar às 7, vou trocar de roupa e a rádio e o chuveiro não são grandes amigos.
0: Cá estamos nós.
1: E o Rui já chegou e diz: operacional e a cheirar a água de colónia. Rui, boa. Vamos dar então avanço
2: tarde,
1: nisto.
2: Malta. Aqui fala o Rui de Guimarães.
1: Alá, Rui.
2: Em relação às pelas geneiras que eu fiz, tirando todo o livro das geneiras que fiz até em criança, acho que das piores, em que não fizemos mal a ninguém, foi uma vez que nos lembrámos todos, nós éramos para aí 6 miúdos, os dois mais velhos tinham 16, eu e um colega meu tínhamos 13, depois tínhamos um colega nosso que tinha 8 anos.
1: 8?
2: Lembrámos, porque achámos por bem entrar num parque de estacionamento às 3 da manhã, para roubar aquelas bambuazinhas de metal para meter nas bicicletas.
1: Sim.
2: O que se sucedeu foi que o segurança da empresa chamou a polícia e então estivemos até às 5 da manhã à espera do carro da polícia para nos levarem a casa. O engraçado foi quando a polícia olhou e viu o nosso colega, que tinha apenas 8 anos. Aquela hora está connosco, portanto. Agora dá vontade de rir, mas no momento não dá.
1: Não deu vontade beijinhos. Nenhuma. Beijinhos, Rui, obrigada. Bem, como é que vocês conseguiram pegar num amigo com 8 anos e às 3 da manhã ainda está na rua?
0: Tu não ias com 8 anos? Pois, mas os pais...
1: Os meus pais não deixavam, claro, obviamente, óbvio. Não é? Portanto, depois o Rui ainda diz, o desfecho foi, nós inventámos, estávamos à procura de uma bola no que tinha caído no parque durante a tarde.
0: Boa.
1: E por sorte dissemos que estávamos a dormir na casa de uma vizinha, que era muito fixe, e acabámos por ser acompanhados por um carro da polícia, um segurança e um encarregado da empresa. Onde o meu pai trabalhava, então, no dia a seguir, os meus pais já sabiam que eu e o meu irmão tivemos uma noite engraçada. Não percebi muito bem esta parte, mas...
0: É uma história para contar.
1: Não houve castigo.
0: Não houve castigo?
1: Não houve castigo.
0: Boa. É assim que se diz.
1: Ganda Rui, ganda
0: Rui. Fazer a geneira e não
1: ter
0: castigo.
1: Não está a cheirar a água de colónia.
0: Ai, que cheiro, que bom cheiro.
1: Boa, Rui.
0: Boa,
1: bom
0: Rui.
1: Banho.
0: Bom banho para ti.
1: Bom banho.
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0: Passam 3 minutos das 7 da tarde. Vamos uma última vez esta quinta-feira às Trend News com Isabel Pacheco. Olá, Isabel.
1: Olá, viva. Cai o número de candidaturas ao ensino superior. Em 2 dias candidataram-se 2.700 alunos, 6 vezes menos do que no mesmo período do ano passado. Um número muito longe dos 16 mil estudantes que concorreram ao ensino superior nos primeiros 2 dias do concurso em 2025. Ainda exames nacionais, o movimento Missão Escola Pública alerta para o que diz ser o agravamento das desigualdades entre alunos. Em causa está a decisão do Júri Nacional de Exames de que qualquer redução da nota nas provas depois de corrigidos os erros detectados pelo Educa, nunca poderá resultar na reprovação do aluno. Fogo em Alijó mobiliza a esta altura 146 operacionais e 8 meios aéreos. O fogo está a consumir uma área de floresta, conta com 2 frentes ativas. Venezuela sobe para 130 o número de portugueses e lusodescendentes mortos no duplo sismo que abalou o país há quase um mês. Há ainda 31 desaparecidos. Este é o mais recente balanço do Ministério dos Negócios Estrangeiros português. O novo futebol é a estreia na Europa para as equipas portuguesas. Este ano, o Sporting Clube de Braga joga às 8 da noite, hora de Portugal Continental, contra o 4º classificado da Liga Sérvia da época passada. Esta é a primeira mão da segunda pré-eliminatória da Liga Conferência.
0: Muito obrigada, Isabel. Voltamos com mais Trend News amanhã, a partir das 7 da manhã.
2: E como amanhã vai estar muito calor, ao que parece o Benfica vai para um sítio mais fresquinho, como a Suíça, por cá está mesmo calor. Braga, Viseu, Coimbra, Lisboa, 29 graus, Porto, 25, Aveiro, 26, Évora e Faro, 34.
3: Bem, parece que Francisco Mendes está um bocadinho excitado por referências a Portugal. Estou a brincar, não sei se fizeste...
0: É coletivo.
2: Não, eu não estou. Eu estou irritado com o excitamento.
3: É?
2: Coletivo. É, claro.
0: Já partilhamos contigo.
3: Já te explicamos.

0: 7 da tarde e há um excitamento coletivo dos portugueses quando se menciona o nosso país.
1: É assim, finalmente conseguimos. Porque eu já estava a ficar preocupado, de um grande acontecimento internacional e ainda não se tinha dito que há um primo de um tio avô de um não sei o que é português.
0: Certo.
1: Pronto.
0: Qual é o grande acontecimento deste
1: momento? Desta vez estamos num momento em que se fala muito da Odisseia.
0: O filme?
1: Não de Homero, mas de Christopher Nolan.
0: Uhum.
1: E ainda ninguém tinha descoberto um pequeno easter egg português. Ora, Argos, o conhecido cão de Ulisses, é, na verdade,
0: português.
1: Um cão português. Rejubilemos!
2: Muito bem. Eu não sei, eu por acaso, quando vocês me contaram,
0: eu
2: ainda não vi o filme nos cinemas,
0: nem
2: a Odisseia, então achava que era um cão que ia falar português.
1: É pá.
2: É verdade.
0: A Maria não estava a perceber o conceito do filme, então achava que era assim uma fantasia muito fantasiada.
2: Era
0: e as
2: muito
0: pessoas,
2: mais giro.
0: E os animais falavam. Pronto.
2: Portanto, é um pudengo português.
1: É,
2: um é a raça.
1: É a raça. Mas isto é profundamente
0: isto irritante. Faz-me lembrar a euforia que foi quando descobrimos que o cão d'água do Obama era português. Eu lembro de ser miúda e de toda a gente falar disso como se fosse uma conquista para Portugal.
1: Obrigado, Obama, por ter escolhido o nosso
0: um
1: país
0: cão.
1: Para ser o teu. Teu cão.
0: Como se nós tivéssemos mérito. No cão ser português, nós não temos mérito nenhum. Não define nada do nosso povo. Mas há muitas coisas que aconteceram ao longo dos tempos.
1: E que nos deram um excitamento coletivo.
0: E que nos deram um excitamento coletivo por ser português. Portanto, 968-689-229, se tiveres aqui alguma sugestão, partilha connosco. Nós temos aqui uma lista de vários momentos na história em que ficámos muito excitadinhos porque fomos mencionados.
2: Ai,
0: e porque gostam de nós.

0: portugueses temos sentimento coletivo quando mencionam o nosso país, e a prova disso é o cão de Christopher... Não, não é o cão de Christopher Nolan,
1: Obama,
0: é o cão
1: do Ulisses.
0: Do Ulisses, do novo filme Odisseia, do Christopher Nolan. Aparentemente é português, assim como o cão do Obama era português, e nós ficámos muito contentes, assim como quando a Madonna comprou uma casa em Lisboa, não se parava de falar disso. Ai, o filho da Madonna está de Benfica, ai, a Madonna fez o aniversário não sei onde, ai, a Madonna convidou não sei quem.
1: Ai, o Bad Bunny agora foi ao Super Bowl e levou uma camisola.
2: Levou roupa.
1: Que foi feita em Portugal.
0: Pois foi, já nem me lembrava.
2: Numa fábrica em Portugal. Mas eu acho bom nós termos esse entusiasmo.
0: Pronto, tinhas que vir contrariar.
1: Ai.
2: Vocês não gostam?
1: Eu acho parolo, acho provinciano.
0: Não,
1: acho
0: eu estou a brincar. Eu estou a exagerar. Atenção, eu estou a exagerar, porque eu sou essa chitadinha. Mas acho, mas condeno o meu chitanço.
1: Pois.
0: Acho parvo o meu chitanço.
1: Claro.
0: Imagina. Ficar feliz pelo cão d'água do Obama ser
2: não, isso
0: português.
2: Não. Isso já é too much.
1: Okay.
2: Não, ou seja, porque o cão não é nosso, não é? O cão não foi criado numa fábrica em Portugal.
0: Certo. Ok, quando tem algum...
2: Quando já tem mão de obra portuguesa, certo. Eu acho fixe. E, por exemplo, as notícias que saíram falaram da fábrica, deram nome e publicidade à marca portuguesa.
1: Mas isto prova-me um bocado a nossa pequenez e isso irrita-me. E nós ficamos contentes quando os estrangeiros dão um caldo, assim, uma palmadinha nas costas.
0: E quando eles têm um quarto de português no seu corpo e na sua ascendência.
1: Mais essa.
0: Tipo a Katy Perry, que nem sabe falar português, mas toda a gente gosta de fazer headlines a dizer que ela é portuguesa.
1: E está-se nas títulos para Portugal.
0: O Shawn Mendes, que tu dizes Mendes, eu digo Mendes, ele é português.
1: Exato.
2: Mas ele é mesmo Mendes.
0: É Mendes.
2: Yeah. O pai dele é português.
0: O avô é português. Ou a avó é portuguesa.
2: Mas se calhar nunca viveu.
1: Pronto, então está-se das dívidas para Portugal e nós ficamos. Ah, ele é português, obrigado, Shawn, por seres português.
2: Por acaso, houve uma altura que eu ouvi músicas dele por ele ser português.
1: Claro.
0: Olha, vamos aqui ouvir o áudio da Ana Mendes. Queria só avisar que não ouvi previamente.
3: Então, mas reparem aqui numa coisa. Se nós não formos os nossos maiores fãs, quem é que vai ser? Se nós não acreditarmos que as nossas coisas são boas,
0: é verdade.
3: Como é que os outros vão acreditar? Portanto, acho que sim, acho que devemos ser os nossos maiores fãs, devemos ficar contentes, devemos ficar contentes com tudo, porque nós somos tão pequeninos em tanta coisa, que temos que festejar aquilo que somos realmente bons.
1: Mas eu concordo 100% contigo. O problema é quando a nossa bondade é em função da grandeza de outros.
0: Mas digam-me uma coisa, acham que ela foi mal educada neste...
1: Não.
0: Não, pois não.
1: Porquê?
0: É que eu assustei-me, eu não ouvi o áudio, como vos disse. E ela no final diz: e desculpem a minha falta de educação. Eu achava que ela tinha dito mais não era.
1: Super educada,
0: Ana. Super educada.
2: Ai, estavas com medo.
0: Eu estava com medo, eu assim: ai, vou ter que baixar aqui este
2: problema. Não, Ana, então foi ótimo.
0: Foi ótimo, Ana. Foi ótimo, muito obrigada. E eu concordo. Francisco, podes dizer o que estavas a dizer que eu não ouvi.
1: Eu sou muito a favor de nos emanciparmos.
0: Uhum.
1: O problema é que estas coisas são sempre em função da grandeza de outros.
0: Certo.
1: Ai, que o Bad Bunny é tão grande. E o que é que nós fizemos para o Bad Bunny? Uma camisola.
0: Nós demos roupa.
1: É tipo, nós temos que ter um Bad Bunny.
0: Tenho muitos exemplos de séries que via que também ficava muito excitadinha por ver mencionado Portugal. E recebemos aqui uma mensagem do nosso ouvinte Rui a dizer: existe uma frase na série Friends onde a Phoebe menciona que não beijou um português ou beijou um português. Portanto, nós ficamos com esta memória até ao final das nossas vidas. Eu lembro-me desta frase no How I Met Your Mother.
4: Hey, so I'm reading this and I gotta say this might be a little bit over my head. For one thing, I'm fairly certain that if these contracts aren't executed precisely, we will be at war with Portugal.
0: Maria, o que é que ele disse?
2: Se os contratos forem não sei das quantas precisos, vão estar em guerra com Portugal.
0: Né? É essa a ideia, portanto, sim.
2: Se os contratos forem
1: não forem executados desta
2: forma? Não forem executados
0: bem, bom. Leite. E depois começa bem, bom.
2: Hey! As doces de Portugal vêm para a guerra.
0: Slater a chegar com dentes já a seguir à Mega.
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0: Ui, já passam 8 minutos das 7h30, estamos muito atrasados para te dar música nova, meu Deus do céu. Jungle está a celebrar 12 anos do primeiro álbum da banda e hoje traz-te uma música nova com Someday Somewhere.
1: É uma das três músicas que já podes ouvir do novo álbum, que sai a 14 de agosto. Dá pelo título de Sunshine, depois Jungle vai cantá-lo ao vivo por todo o mundo, porque anunciou a Sunshine Tour.
2: Quase todas as bandas começam com dois membros, que eram amigos de infância. Foi o caso de Tom e Josh, foram depois juntando-se com outros artistas e agora são 7 membros.
0: E há tantos bem... Os ordenados têm que se pagar estas...
2: Ai, Jesus! Ai, já loucura!
1: Cabeça, tronco e membros mesmo.
0: Someday, Somewhere é Jungle no Mega Hits.

0: Life é Gracie Abrams, Mega Hits e a melhor música nova. 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
3: Olá, bom dia. Estás a falar com a Carolina Gama do grandioso jogo da mala. Como é que te chamas?
4: Zé Guerreiro.
3: Zé, de onde é que estás a falar?
4: De Évora.
3: Évora, olha, Zé, já sabes o que é que eu te vou pedir. Eu preciso que me digas em euros. Sim. O valor que está no grandioso jogo da mala e tens 10 segundos a partir de agora.
4: 24.042 euros.
3: Parabéns, Zé, ganhaste! Parabéns! Estás feliz?
4: Muito.
3: Muito feliz. Zé, quantas vezes é que tu ligaste?
4: Liguei duas ontem.
3: Duas ontem? Portanto, correu tudo bem.
4: Sim.
3: Parabéns, é teu dinheiro. Aproveita.
4: Obrigado.
0: Ficamos felizes de ter dado dinheiro, queríamos um pouco mais de entusiasmo, mas está tudo bem.
5: Pronto.
0: Próxima semana há mais.
6: O que interessa é o dinheirinho que aí vem, que são 33.533 euros. Maria, fala-me bem, qual é que é o número para o qual temos que ligar?
0: 761-10-10-10. 761-10-10-10. Custa chamada, um euro mais IVA, liga e acabou! Acabou!

0: quarta-feira, quase quinta-feira, e amanhã nós estaremos aqui em estúdio. Vamos estar a laurear a Pevido no sul do país.
1: Vamos retirar, ok?
2: Vamos.
1: Vou-me retirar deste
0: Vamos,
1: momento.
0: Como quem diz, eu e Francisco Mendes.
2: Ora, vocês lembram-se daquela série do Disney Channel que era Substitutos?
1: Oh, é bom.
2: Substitutos, pronto, arranjámos uma para ti, Maria.
1: Queres levar na boca? Vê lá.
0: Bom, Maria Tornilho tem coisas a fazer amanhã. Não vai ao nosso Alô Água, nem vai ao Blisse, mas eu, Madalena Costa, Francisco Mendes e Carolina Gama vamos fazer de companhia das 4 às 8 da noite. O drive-in vai ser em direto da praia, literalmente. Vamos estar com o pé na areia. Vamos estar em direto do nosso Alô Água Vila Moura, que está a abrir portas agora. E depois à noite vamos ao Blisse, é o Grand Opening. Com plutónio. Francisco, quanto é que está que esta música vai passar no Blisse amanhã?
2: Acho que
0: pode ser assim um remix, mas vai passar.
2: Já, 10-10.
0: Vai acontecer, não é? 10-10. Beijinhos, até amanhã.
2: Bem-aja.

0: De novo, reunidos por uma noite, Zé Vida, boa noite.
1: Yes, bem-vinda de volta, Matilde. Tive saudades tuas.
0: É verdade, sim, senhor. Eu também tive, mas pronta para te dar as novidades no Scroll da Noite. Já a seguir. Primeiro, a Summer na Mega Hits. Boa quarta-feira.

0: de Anitta a Lisboa neste último fim de semana. Eu não sei se tu viste aquele vídeo de alguém que arranja alguém que olhe para ti como a Anitta olha para a pizza.
1: Acho que vi, a meio do ensaio, não foi?
0: Talvez, que ela comeu a meio do espetáculo.
1: Exato, 6 horas em cima de um palco, coitadinha.
0: Será que temos a Anitta no scroll da noite de hoje?
1: Acho que não, mas temos outros artistas.
0: Bora lá. Haven't you heard I'm
1: the internet girl? Com novidades diretamente do Zumarino, nasceu um golfinho.
0: Um golfinho! Como é que se chama?
1: Chama-se Vicky. Sammy.
0: Não, ah, se não tinha aqui uma boa oportunidade para tocar isto. Eu sou um Vicky, pequeno golfinho, rato com as batatas, vem daí, amiguinho. Porquê é que isto me está a parecer drum and bass?
1: Se calhar era, e nós não sabíamos na altura.
0: Exato, se calhar...
1: Mas olha, aproveito aqui para dizer que isto é tudo muito bonito, golfinhos bebés, todos nós gostamos. Mas sabes
0: mas
1: onde é que eu gosto
0: aquário,
1: deles?
0: Não.
1: Eu gosto deles no oceano.
0: É, também é verdade.
1: Não é numa piscina.
0: Sou time, deixem os golfinhos em paz.
1: Exatamente.
0: Basta
1: mesmo.
0: Ele chama-se Sammy e nasceu no dia 2 de junho e o nome, aliás, surge numa homenagem a Sam, um golfinho que atingiu os 51 anos, tornando-se assim o macho mais velho do mundo na sua espécie.
1: Como é que eles sabem? Não é? Aqueles que conhecem todos os golfinhos. Eu acho que não.
0: Também acho que não. Olha, mas uma coisa é certa. Há recordes que dá para conseguir distingui-los muito bem. Uhum. Foi o caso da Espanha que bateu o recorde com uma seleção com mais jogos ganhos seguidos num só Mundial.
1: Uau.
0: Foram 38 vitórias consecutivas.
1: Meu Deus
0: Isto
1: do
0: não
1: céu.
0: É brincadeira.
1: Não é...
0: Olha,
1: uma
0: delas foi contra nós.
1: Pronto. Amém. R.I.P. quero dizer. Há novidades no futebol também, mas um bocado mais infelizes. Rafael Leão fez uma partilha nos seus stories em que dizia: miúda, agora que o Mundial acabou, já podem parar de fingir que percebem de futebol.
0: Yeah, porque nós não percebemos nada. Yeah,
1: então e o sexismo? Pensava que tinha ficado no século passado, Rafa Laia, não
0: está
1: não?
0: A ser altamente cancelado.
1: E com bons motivos.
0: Ora bem, quem também está a ser cancelado é Harry Styles. Ele teve de cancelar um espetáculo no Brasil e dizem que era por problemas de saúde, só que no dia a seguir ele foi visto a correr em São Paulo. Então os fãs estão tipo, mas para correr não está bem
1: tão
0: bonito.
1: Mas ele pode ter ido correr para ver se melhora um bocadinho. Eu tento sempre defender o Harry. Olha, também houve um drama com Rosalía. Isto porque ela partilhou um story com a música La Perla, ou melhor, um TikTok, mas o TikTok dizia: agora que as Las Perlas foram eliminadas do Mundial, já podemos celebrar. E ela veio meter um story e dizer: malta, desculpa, eu só partilhei porque tinha La Perla, não tinha lido.
0: Oh,
1: já
0: meu Deus,
1: desculpa.
0: A coisa não está bem para lá dela. Hi, I'm Sienna Spire.

0: A nova de Benson Boone, a mega hit, The Time of My Life. Olha, e é o que os alunos do secundário não estão a ter, pobres coitados.
1: Meu Deus, isto vai umas trocas e baldrocas com os exames nacionais, mas há novidades. Falamos sobre isso já a seguir.
0: Antes, esta que está viral no TikTok, Maladie.
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0: adoro este instrumental, faz-me lembrar uma viagem de carro.
1: Não é? Tipo ficas banda sonora dos anos 2000.
0: Niall Horan, música nova na Mega, com novidades também para os alunos do ensino secundário.
1: Ai, ai, ai, a confusão das notas continua. Apenas 304 alunos candidataram à primeira fase do ensino superior, que no ano passado teve mais de 10 mil candidaturas só no primeiro dia. Isto é uma diferença muito grande e por isso mesmo o ministro anunciou que vai haver uma época especial de segunda fase dos exames em setembro.
0: Ora, muito bem, boa sorte para ti que estás nesta fase. Já a seguir, a Belê para ouvir música nova.
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0: Mega Kids e a melhor música nova, agora que o relógio bate às 9 da noite, comigo Matilde Prata e Zé Vida.
1: Hello.
0: A dupla que se separou, amanhã separa-se outra vez, mas a vida
1: não
0: é mesmo assim.
1: A vida é feita de separações, o que não queremos.
0: E reencontros
1: que...
0: também.
1: Exatamente, reencontros esses, que acontecem muitas vezes às quartas-feiras de manhã, por aqui pela rádio.
0: Ai, pois é.
1: Grandioso
0: verdade.
1: O jogo da mala, hoje foi manhã de dar muito dinheiro, já a seguir falamos sobre isso, até porque quem sabe se não há um novo valor dentro da mala na próxima semana, mas também vamos falar sobre documentários, Matilde.
0: Há mais um?
1: Não, mas queremos criar mais um.
0: Nós vamos, no fundo, fazer uma petição para novos documentários de personalidades portuguesas.
1: Exatamente.
0: Ora, muito bem, participa 968-689-229. O Gel da Mega.

0: Música portuguesa na Mega Hits com os vizinhos. E olha, quem não é pobre nenhum é o Zé.
1: Não sou eu, o Zé que ligou hoje de manhã para o grandioso jogo da mala.
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5: Olá, bom dia. Estás a falar com a Carolina Gama do grandioso jogo da mala. Como é que te chamas?
3: Zé Guerreiro.
5: Zé, de onde é que estás a falar?
3: De Évora.
5: Évora, olha, Zé, já sabes o que é que eu te vou pedir. Eu preciso que me digas em euros. Sim. O valor que está no grandioso jogo da mala e tens 10 segundos a partir de agora.
3: 24.042 euros.
5: Parabéns, Zé, ganhaste! Parabéns! Estás feliz?
3: Muito.
5: Muito feliz. Zé, quantas vezes é que tu ligaste?
3: Eu liguei duas ontem.
5: Duas ontem? Portanto, correu tudo bem.
3: Sim.
5: Parabéns, é teu dinheiro. Aproveita.
3: Obrigado.
0: Grande manhã para o Zé que ganhou milhares de euros com a Mega. Sim, senhora.
1: Que não fui eu, mas pode ser tu na próxima semana também. 33.533 euros. A novo valor em jogo no grandioso jogo da mala já na próxima quarta-feira.
0: 761-10-10-10 é ligares e tentares a tua sorte. Já a seguir falamos sobre documentários de celebridades portuguesas.
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televisão. E acaba aceitando o homem que tem televisão. Acaba assistindo a visão na televisão. Isso, né?

0: com Clooney e Groove Theory, e é de facto essa a pergunta que nós fazemos. Apenas uma, que é: se tivesse um documentário de uma personalidade portuguesa, quem gostarias de ver?
1: Isto porque agora os documentários estão na moda. Primeiro foram os Patrocínio, depois anunciaram o da Joana Marques sobre o caso dos Anjos.
0: Quero muito
1: e
0: ver.
1: Agora até de uma Portuguese Girlie, da Caetana. Isto está.
0: Da quem?
1: Caetana, já sei, tu dizes à Beta e dizes Caetana.
0: Não é assim!
1: Obrigada! Caetana. Obrigada!
0: Caetana, Betelho Afonso, faz favor.
1: Ai, péssimas e desculpa, Caetana.
0: Hoje eu dizer o teu nome.
1: Mas bem, que personalidade portuguesa que merecia um documentário? Eu tenho aqui um nome e acho que
0: vais me irritar se disseres o mesmo que o meu.
1: Na verdade, só prova que precisamos mesmo de um documentário se for a mesma pessoa, que é um, dois, três, José Castelo Branco. Já sabia.
0: Zé, tu foste às minhas cábulas.
1: Não fui, juro que não.
0: E aqui ainda precisa estar no guião.
1: Não está.
0: Eu escrevi, porque era para não me esquecer.
1: Escreveste, olha, então até digo, escreveste na página errada.
0: Mas olha, José Castelo Branco faria todo o sentido.
1: Faria.
0: Ainda por cima, porque agora ele teve assim um bocadinho mais polémico.
1: Uma polémica, não é?
0: Portanto, íamos acabar por saber aqui também um bocadinho mais sobre isto. Eu diria uma Catarina Furtado.
1: Amava.
0: Acho que era muito curioso para vermos toda a história dela, não só no mundo da televisão, mas no mundo da solidariedade e, na mesma ótica, mais ou menos, Cristina Ferreira. Porque apesar de tudo, a mulher tem uma história.
1: Claro, mas é
0: eu
1: só...
0: Eu ia gostar de ver.
1: Já há tanta coisa a chegar-me que eu já nem quero ver.
0: Olha,
1: mais
0: curiosamente,
1: uma.
0: No nosso WhatsApp, 968-689-229, temos a mensagem da Laura que diz: adorava um documentário dos Boomerang.
1: Aí é,
0: que é
1: bem,
0: a
1: Laura.
0: Equipa original de comédia, Guilherme Geirinhas, Carlos Coutinho Vilhena, Pedro Teixeira da Mota.
1: Bem, série hilariante.
0: E faria...
1: eu, a copiar essa ideia, eu acho que devíamos ter um da Mega, eu já tenho um nome: Mega Rail.
0: Okay.
1: Não era bom?
0: Tá bom, então vá. Aguardamos mais mensagens. 968-689-229. Música nova da Ariana Grande.

0: guia ali enquanto falamos sobre personalidades portuguesas. Epá, esta palavra, personalidades portuguesas que mereciam um documentário.
1: Portuguese celebrities, yeah, exactly. Isto porque já temos muitos cá fora e muitas mensagens também no nosso WhatsApp a sugerir. Primeiro, este aqui eu concordo, a de família Aveiro.
0: Isto sim
1: é uma família que merecia um documentário.
0: Claro, se bem que...
1: Imagina, Kátia, Elma, a mãe do Ronaldo.
0: Ah,
1: eu amava...
0: tudo, e o Ronaldo.
1: E o Ronaldo aparecer a fazer cameo de vez em quando, só para dar para pagar a temporada. E a temporada 2 e 3.
0: Olha, eu apoio, eu queria ver até.
1: E para além disto, já que falamos neste universo do futebol, eu amava ver um documentário da Seleção Nacional. Ver a vida secreta de Rubén Dias, a vida secreta de Rafael Leão, a vida secreta de Cristiano Ronaldo.
0: Ainda por cima vinha completamente a calhar agora.
1: Faria todo o sentido.
0: Por outro lado, o João mandou mensagem a dizer Plutónio. Oh. E acho que tipo, já tivemos Elephant in the Room de Richie Campbell.
1: Um passarinho diz-me que vamos ter um filme qualquer sobre o concerto em Alvalade, eu acho.
0: Ai, passarinhos, eu adoro esses passarinhos.
1: Eu também
0: são
1: adoro.
0: Tão queridos.
1: Olha, um passarinho também me disse que era muito bom haver um agora com uns moranguitos, os originais, sabes? Tipo ali na altura da Inês Seco, em que ela fazia aquela personagem.
0: A Lili.
1: A Lili. Adorava.

0: 10 da noite com Mega Hits, connosco também Matilde Prata e Zé Vida, deste lado por mais uma horinha.
1: E às quartas-feiras é dia de conta para o Max, portanto já a seguir damos-te uma sugestão de conta que tens mesmo que acompanhar.

0: Marcos Fagas, eu, Matilde Prata e Zé Vida, damos-te uma conta para tu seguires, a chamada Conta para o Max. E Zé Vida, o que é que nós temos no menu de hoje?
1: Hoje temos @aviacão_em_primeiro.
0: Aviação em primeiro.
1: Exatamente, que fala precisamente sobre fun facts sobre o mundo da aviação que nós, como uns mortais, não sabemos. Vamos ouvir aqui um pequeno exemplo para ver aquilo que eles falam por aqui.
2: Afinal, o que é este barulho que se costuma ouvir durante o voo? Bem, malta, vai aqui mais uma pequena curiosidade para vocês. Este barulho não é nada demais, na verdade. Pode haver pessoas que entram em pânico quando ouvem este barulho, ficam com medo, pode estar a passar alguma coisa,
1: mas não,
2: na verdade, não se passa nada. Este barulho
1: não.
2: É apenas um sinal sonoro para chamar a atenção à tripulação. E este barulho funciona em conjunto com estas luzes aqui. Portanto, se eu vier aqui no lugar do passageiro e chamar um membro da tripulação, ele vai fazer este barulho e depois vai ligar aqui uma luz azul.
0: Portanto,
2: para saber que há um
0: no fundo, se eu bem percebo, é para chamar alguém.
1: Sim, ao teu lugar, ok.
0: Bem, mas há imensas curiosidades nesta conta que eu já estive a ver. Uhum. E na verdade, eu que ainda não viajei muito este ano, dá-me vontade de viajar mais.
1: Olha,
0: fico com essa vontade.
1: Eu não posso ver aviões, fico cheio de fome. Vejo um no céu e fico logo, para onde é que aquele vai sem mim?
0: Mais um. Que é que a música nova de Drake.

0: se volta a ser rádio oficial e vai andar por lá para fazer a festa contigo. Portanto, se vires os nossos colegas, olha, paga-lhes um cupim, que eles devem estar cheios.
1: Eles vão estar no Solo Praia da Falência a partir das 4 da tarde e Plutónio vai estar na dita abertura do Blitz Vila Moura à noite, portanto, já sabes. Antes disso, vamos até ao lugar às novas de hoje. Temos música nova de Jungle, que conheces muito bem desta. Esta música para mim é a música de Story de Instagram.
0: Ah, não percebo. Sentes? É de vibes, estética, viagem assim.
1: E eu acho que a música nova dos Jungle vai ter a mesma vibe. Someday Somewhere é o seu novo single, aliás, fará parte do novo álbum Sunshine, chega no dia 14 de agosto. Eu não sei se tu sabes a história dos Jungle.
0: Por acaso, eu acho que sei mais ou menos, eles eram amigos, não é?
1: Eram dois grandes amigos, neste caso o Josh e o Tom, são amigos de infância. Desde os 10 anos
0: Meu
1: formaram
0: Deus.
1: Uma banda e mais tarde a Lídia juntou-se a eles em 2023. E fizeram esta juntos os três.
0: Olha,
1: com sabor a fim de verão. Chama-se Someday Somewhere. É o lugar às novas de hoje na Mega Hits.

0: Temper City, com esta Self-Aware na Mega, a música que marca a nossa despedida.
1: Estamos de volta amanhã, depois de um drive-in muito animado que vai andar pelo Algarve.
0: É verdade, sim, senhora. Não solo a Praia da Falésia, vê-los por lá, manda-lhes um beijinho e noite de abertura de Bliss Vila Moura.
1: Com Plutónio.
0: Cardaz completo em megahits.fm. Nós voltamos amanhã em horários diferentes.
1: Oh, yes.
0: Mas já a seguir, Lady Gaga e Doechii. Beijo.
1: Beijo.
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